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2: Valeu, muito bom dia! Muito bom dia, São Miguel! Muito bom dia, galera! Muito bom dia, toda a região do meu Alto Oeste Potiguar! Muito bom dia a você do estado do Ceará, do estado da Paraíba, você de todo o nosso Brasil! Muito bom dia! Sejam todos bem-vindos, sejam todos bem-vindas! A partir de agora, entra no ar o programa Relicário de Saudade pela Zona Sonora aqui da Difusora M, nesse domingão frio, amanheceu gostoso, a madrugada fria, gostosa, clima gostoso. Agora em São Miguel já são 5 horas mais 40 minutos. Bom dia para você que está acordando agora, para você que já está acordado, você que está aí fazendo o café da manhã, já fazendo os afazeres. Bom dia para você que está aí, né, na caminhada. Bom dia para os vaqueiros, já desleitando aí a vacaria, a galera toda aí, né, acordando, ligando rádio. Para você que está deitado, deitada, o nosso bom dia. A partir de agora, a Difusora apresenta o programa Relicário de Saudade, na comunicação aqui do seu amigo Agostinho Filho. Nós vamos até às 8 horas dessa manhã. Hoje, domingo, dia 6. Hoje é dia 6 de setembro de 2026. Hoje é domingo, véspera de feriado. Amanhã é feriado nacional, 7 de setembro, dia da independência do Brasil. A gente vai começar aqui sempre com o Rei Roberto Carlos, abrindo aqui o nosso programa. Bom dia, bom dia. Até às 6 horas, Roberto Carlos faz a sua apresentações. Chega e canta, meu pequeno cachoeiro. Bom dia, bom dia.

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0: Valeu, muito bem, tá aí, ao som do rei Roberto Carlos, cantando aí, Jesus Cristo, nessa manhã fria, domingão gostoso aqui, hoje, dia 6 de setembro, amanheceu aí aquela manhã fria, aquele domingão nublado, gostoso, um abraço para você que está ligando o rádio agora, ouvindo aí o aplicativo aqui da Difusora. Também estamos ao vivo aí já pela Rádios Net em todo o Brasil. Bom dia, galera toda aí acordando. Olha, São Miguel, nós temos aí uma temperatura nessa manhã de 20 graus. Tá frio, rapaz, tá gostoso lá fora, viu? Tá bom, clima gostoso, nublado. A gente vai agradecendo aí a todos pela audiência e também pela sintonia. Olha, lembramos que a partir de agora nós já estamos ao vivo aí também pela Rádio Crioulas FM, lá em Distrito de Crioulas. Quero mandar um bom dia aqui para meu amigo Erismar Sabino, comunicador lá da Rádio Crioulas FM, né? Já mandando um vídeo aqui, né? Já me avisando que lá tá tudo ok, lá nos estúdios da Crioulas. A Crioulas, a partir de agora, já está aí fazendo a retransmissão do nosso programa. Então, a partir de agora, você de Crioulas e toda a região do Ceará vai ficar ouvindo aí o Relicário de Saudade, né? Diretamente aqui dos estúdios da Difusora AM de São Miguel para Rádio Crioulas FM, também para o Brasil. Valeu, Erismar Sabino. Obrigado, Erismar. Já passando aqui também um convite aqui, né, para nós se marcar presença lá no... Hoje no final da tarde, né? Vai ter bola rolando, né? Se tudo der certo, Erismar, nós chega por aí, viu? São 5h51 agora. Bom dia pra você aí, ouvindo o nosso programa em toda a região. 5h51, vamos trazer mais uma rodada musical aqui do Rei Roberto Carlos. A gente volta já já pra gente começar a atender os nossos ouvintes. Até às 6 horas, Roberto Carlos faz a sua apresentação. Pra você, canta mais uma, Roberto Carlos. Bom dia, bom dia.
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0: Valeu, tá aí, som legal, mais um aí do Roberto Carlos, dentro do programa Relicário de Saudade, nessa manhã gostosa, manhã fria, nublada de domingão. 6:05, Roberto Carlos vai fechando aqui as suas participações. A partir de agora, a gente começa a atender os nossos ouvintes e tocando as músicas dos anos 60, 70, 80 e 90. Você vai participando, vai pedindo a sua música e a gente vai fazendo a festa. 6:05. Eu hoje, quando eu cheguei aqui nos estúdios da rádio aqui Difusora, já recebi aí uma triste notícia de uma perda de um primo meu, né? Notícia não foi boa aí, nessas primeiras horas da manhã. Meu primo, ele, as informações aqui dão conta que ele suicidou-se aí no início da noite de ontem. Ele suicidou-se, era casado, tinha dois filhos. Que notícia triste, né? Pegando aí a família, os amigos, todo mundo de surpresa. Quero deixar aqui as minhas condolências, né? Toda a família, a esposa, enfim, a toda a família. Leandro, né? Filho aí de Chico, de João Leite. Leandro, pessoa alegre, pessoa boa, pessoa da igreja, homem do coração bom, mas infelizmente aconteceu essa fatalidade, muito triste, né? Eu quase nem ia fazer o programa hoje, mas como eu já estava aqui nos estúdios, já ia começar o programa, então vamos tocando aqui o barco para frente, né? Mas uma coisa muito dolorida, né? Deixamos aqui os sentimentos, o pai dele, né? Meu primo Chico João Leite, a esposa Chiquinha, que é a mãe dele, Chiquinha, que é lá do Sítio Pau Branco, né? Filha aí de seu Mané Messias, dona Maria do Carmo, que são os avós do saudoso Leandro. Leandro, que Deus te receba de braços abertos, que Deus te dê a luz e o descanso na vida eterna, nesse momento tão complicado, tão dolorido aí para toda a família. Então, notícia triste, eu recebi pela manhã aí a morte do meu primo aí, Leandro, que Deus receba você, Leandro, de braços abertos, que Deus dê a luz e o descanso na vida eterna. Muito dolorido, muito complicado. Lembramos que à tarde, eu não vou apresentar o programa à tarde, né? A gente vai seguindo aqui o programa pela manhã aqui, porque nós já começamos. 6:08, vamos direto aqui para o WhatsApp. Deixa eu ver quem está comigo aqui no WhatsApp. Meu amigo Perdão dos Picolés, já está acordado. Perdão, ele madruga, acorda cedo, rapaz. 5:00 da manhã já está mandando mensagem, né? Grande Perdão. Vamos lá, minha joia, Perdão, bom dia, meu compadre.
1: Bom dia, Agostinho. Aê, bom dia, meu querido. Aê, minha joia. Aê, minha joia. Aqui é Perdão dos Picolés, minha joia. Minha joia. A música que eu vou querer aí, minha joia, é com o Fernando Mendes, viu? Voa por minha rua, viu?
0: Certo.
1: Quero oferecer essa música aos amigos do rádio, viu? Almir aqui na 3, Miguelzinho Alexandre Fabiano, viu? Nita do Lucas Manoel Vieira, assistente Andresa, meu grande amigo Célio Vaz, viu? A Antônio Oliveira, a Wilson Limão e Pedro Bandeira, seu João de Deus e Dona Leopoldina e Rafaela no Agreste, meus grandes amigos, minha joia. Chico Pebo, Quente Lagoa e Célio Lagoa, seu Chico Baiano. E a Dona Francisca e a Bilu, do Lucas Manoel Vieira. Aqui é Perdão dos Picolés, muito janeiro, muito carnaval, viu, minha joia? É uma satisfação falar com você, meu querido. E com Jesus, né, joia, até de tarde no brega, meu querido.
0: Valeu, tá aí Pedão dos Picolé. Obrigado, Pedão. Bom domingo pra você, pra toda a família. Um domingo bem especial, viu? Um abraço, Pedão. À tarde eu não vou fazer o programa, Pedão. A gente não vai apresentar devido aí à perda de um primo na família, viu? Deixa eu ver aqui. Pedão quer ouvir aí? O som do Fernando Mendes. Pronto, vamos tocar agora. Mas antes, deixa eu trazer aqui a participação de Alzileide lá do sítio Açude. Alô, minha comadre Alzileide, bom dia.
2: Oi, Agostinho, bom dia. Agostinho, passa qualquer música de Moacir Franco. Ofereço a você, a Yulena, Luciana Lins, Francisco de Abidia, seu Manuel Bandeira, Tica de Badu, Veroneide, Dona Socorro na Lagoa, na Lagoa Nova, seu João de Deus, Dona Leopoldina, Alaída, Antônia, Alzeni, Rejane, a João Predeiro, comadre Lúcia, compadre Josimar, Lúcio e a todos que estiverem na escuta. Tenham um excelente e abençoado domingo.
0: Valeu, valeu, obrigado, Alzileide, para você, para toda a família, um domingo bem abençoado. Em São Miguel, a hora certa aqui da Difusora M, já são 6:10. Mandar um bom dia aqui para minha irmã Vera, lá no Jacó, já confirmando a audiência, tá lá já preparando o café da manhã e ouvindo o programa, né? Meu sobrinho Rayan, Radismate, o Raimundo, Mariana, tia Neta, nosso bom dia aí para toda a família, já acordando. Abraçar aqui minha mãe, Dona Francisca, lá no São Gonçalo, também já fazendo o café, ouvindo o programa. Bom dia aqui para minha mãe, Dona Francisca. Bom dia aí para minha irmã Aparecida, meu irmão Luciano, irmão Zeari. Mandar um bom dia aqui para meu irmão Francisco, minha cunhada lá Maria também ouvindo o programa, meu irmão João também ouvindo o programa, minha cunhada lá Iracema e sobrinho Júnior Francisco, a família toda já ouvindo a gente. Meu amigo Edilson e Dona Pedrina, no São Gonçalo de Valter. Edilson, ele disse que não perde o nosso programa. Obrigado, viu, Edilson? Ele está lá tomando café lá, né? Saboreando as tapioca e já ouvindo o programa. Bom dia para todo mundo aí do São Gonçalo de Baixo, da Bananeira, do Riachão, do Formoso. A galera de Venha Ver. Maria de Fátima e Venha Ver. Bom dia, Maria de Fátima. Bom dia aí para a turma da cidade de Coronel João Pessoa, a turma toda aí e já ouvindo o nosso programa. A gente vai começar aqui tocando para Pedão dos Picolé. Lembramos que nós estamos ao vivo aí também pela rádio Crioulas FM, na frequência lá de 100.9. Eris Mata lá nos estúdios da Crioulas FM, fazendo a retransmissão do nosso programa. Bom dia, Eris Mata, toda a galera da Crioula, meu amigo Zé Ferreira, comunicador, diretor da Crioulas FM. A gente começa com Fernando Mendes, Voa Pombinha, né? Das antigas aí, para Pedão dos Picolé. Alzileide vai ouvir aí o som do Moacir Franco. Eu nunca vou te esquecer. Eita, Alzileide, aqui é das antigas. Vai cantar na sequência Moacir Franco. A gente começa com essa, para Pedão dos Picolé.

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2: Valeu, muito bem. A hora certa aqui da Difusora AM. Já são 6 horas e 22 minutos, 6h22. Aí você curtiu aí. Música boa, rapaz, do Moacir Franco. Essa música é linda, né? Deixa eu ver qual foi que eu toquei aqui. Toquei pra Auzileide, né? O som do Moacir Franco, rapaz. Eu nunca mais vou te esquecer. Um abraço, Auzileide. Obrigado, Auzileide, aí, pela audiência, pela sintonia. Um abraço pra você e pra família. Auzileide passando aqui também, deixando as condolências e sentimentos pra mim, pra família, da perda do meu primo. Obrigado, viu, Auzileide? Que Deus abençoe você e toda a família. Obrigado de coração, viu? São 6 horas e 22 minutos. Toquei também lá no comecinho aí o som do Fernando Mendes. Voa, Pombinha. Quem pediu foi Pedão dos Picolé. Obrigado, Pedão. Bom domingo para você e para toda a família, viu? Lembramos que à tarde não vai ser possível aí eu apresentar o Bregão à tarde, devido aí à perda do meu primo aí, né? Então a gente não vai apresentar o programa aí à tarde, né? Fica para o próximo domingo, né? Eu perdi aí o meu primo ontem à noite. Deixamos aqui os sentimentos, as condolências aí a toda a família, né? A esposa, os dois garotinhos dele, o pai, a mãe, os avós e toda a família, né? Complicado, muito dolorido, mas a vida é desse jeito. A vida vez traz notícias boas, mas tem hora que traz notícias ruins. A gente só espera notícia boa, né? Mas a vida nos pega de surpresa. Ontem à noite, eu perdi aí o meu primo Leandro, rapaz bom, rapaz alegre, coração bom, rapaz da igreja. Infelizmente, aconteceu essa fatalidade. Ele suicidou ontem à noite. Deixa minhas condolências aqui também para o pai dele, que é meu primo, Chico João Leite, a esposa Chiquinha, os avós e, enfim, toda a família, né? Vamos lá, vamos sequenciando aqui, já são 6h24. Deixa eu trazer aqui mais participação aqui ao vivo. Agora nós vamos até a capital do Rio Grande do Norte, vamos trazer aqui a participação aqui, meu amigo Francisco de Abdia, rapaz. Francisco acorda cedo, ele hoje acordou cedo, Francisco, né? Tá lá acordado, lá na Grande Natal. Tá ouvindo aí pelo aplicativo. Manda um bom dia aqui pra seu Manel Bandeira também, rapaz, da Lagoa dos Marinheiros. Seu Manel acorda cedo também, né? Tá lá fazendo café, ouvindo o programa. Dona Socorro da Lagoa Nova, Lúcia do São Cirino, bom dia. Dona Francisca da Chapada, bom dia. Abraço aqui também seu João de Deus, Dona Leopoldino Agreste em cima, Dona Maria Rita da Cachoeirinha, Dona Maria Danta lá do Sítio Caeira, bom dia, a galera acordando. Abraço aqui a turma do Sítio Retiro, toda a família Danta, bom dia, a galera toda aí acordando, bom dia, a gente vai agradecendo. Vamos até a capital do Rio Grande do Norte, Francisco de Abdias, bom dia, Francisco.
3: Bom dia, Augusto Filho, bom dia para todos vocês aí que faz a Difusora São Miguel.
2: Bom dia, Francisco.
3: Bom domingo para todos.
2: Amém.
3: Para sua mãe, Dona Francisca, para minha mãe, né, da Vila Cachoeira.
2: Valeu, bom dia.
3: Todos da família, né? Saúde e paz. Gostei de passar a música de Roberto Carlos, meu amigo, meu irmão, camarada com Roberto Carlos. Vou ficar na escuta. Vai para o Auzileide, Seita Sul, Dona Socorro, Lagoa Nova, Lucelinho, São Severino, Alzene, João de Deus, Dona Leopoldina, lá em Seita Grécia. Vai para Chico Barbosa lá em Jaguari, eles dois filhos dele, saúde e paz. A filha dele aqui em Natal também, saúde e paz. Vai pra Chico Baiano no Melo, todos lá que escuta, é Chico Peba. E vai pra Zezinho Zé Pedro lá no Sítio Purões. Um bom dia pra todos, saúde e paz. Passar essa música aí comigo, meu irmão, camarada, com Roberto Carlos. Vou ficar na escuta.
2: Valeu, tá aí. Francisco de Abdias, lá da Grande Natal. Valeu, Francisco. Bom domingo aí pra todo mundo do Natal, toda a família. Um domingo aí bem abençoado, né? O pessoal tá ligando pra cá. A gente pede pra o pessoal que não ligue, manda só áudio, porque se ligar vai dar linha congestionada, né? A gente pede aí que o pessoal não fique ligando. Manda só o áudio, né? Ou a mensagem de texto, porque quando a pessoa liga, a gente tá ao vivo, dá a linha congestionada aqui, trava tudo aqui. A gente pede pro pessoal não ligar, viu? Manda só a mensagem e áudio e a gente vai atendendo aqui, né? De acordo com a sequência aqui, né? Deixa eu ver aqui. Valeu, Francisco de Abdias. Quer ouvir aqui o som do Amado Batista? Aliás, rapaz, Roberto Carlos, né? Meu amigo. Manda um abraço aqui também pra Dona Lourdes da Baixada, tá nos ouvindo. Bom dia, Dona Lourdes, esposo dela, Fran, os meninos lá, Renato e Rafael. Bom dia pra toda a galera aí da Baixada, né? Seu Estevo Ribeiro, tá me ouvindo lá do Sítio Merejo, lá em Doutor Severiano. Bom dia, meu compadre, seu Estevo Ribeiro. Ele mandou uma mensagem hoje. Hoje ele não quis soltar a voz, né, seu Estevo Ribeiro? Mas tá ouvindo o programa, tomando um café. Ele disse, bom dia, meu amigo Agostinho Filho, estamos aqui na sintonia. Toca para nós ouvir nessa manhã de domingão aí. O nome da música é Cafezal do Flor do Meu Flor, uma coisa assim, né? Mas eu já encontrei aqui, viu, seu Estevão Ribeiro. Vamos tocar aqui Flor do Cafezal, na voz da dupla Bia, Dino e Franco. Vai cantar, que é das antigas, viu? Chega a tá empoeirada, viu? Vamos tocar aqui Flor do Cafezal pra seu Estevo Ribeiro e a turma do Merejo. Um abraço pra todo mundo do Merejo, Doutor Severiano, a turma boa aí que vai acordando, ligando o rádio. Nosso bom dia, viu? Vamos tocar aqui pra seu Estevo Ribeiro. Vamos lá, mas vamos começar aqui tocando pra Francisco de Abdia, na Grande Natal. Pediu Roberto Carlos. Vamos tocar esse aqui pra ele, amigos. Manda um abraço aqui pra meu compadre Célio Vaz, um dos maiores e melhor sonoplastas do Rádio AM. Célinho tá ouvindo a gente. Célinho tem carta, mandou café aí com as tapioca e ouvindo o programa. Grande Célio Vaz. Bom dia, meu compadre Célio. Meu compadre Tono Oliveira tá no berço, rapaz. Hoje é domingo, né? Hoje é domingo, Tono tá de folga aqui da Difusora também. Tá no berço aí, enrolado. Tony tá igual a emboar, enrolado, nessa manhã fria, nublada. Hoje, Tony acorda lá pras 9, 10 horas. A gente começa com essa, pra Chico de Abdias.

0: Valeu, tá aí o som legal do Roberto, Roberto Leal, das antigas, viu? Bate o pé, pra turma que tá ouvindo aí, gente, em toda São Miguel, você de todo o Rio Grande do Norte, você do estado do Ceará, do estado da Paraíba, a turma toda aí do Brasil e do mundo, ouvindo aí pelo nosso aplicativo Bom Dia. Deixa eu ver aqui, toquei lá no comecinho aí o Roberto Carlos, amigos, foi para Francisco de Abdias, lá na Grande Natal. Valeu, Francisco, bom domingo para vocês aí, para toda a família, viu? Domingo cheio de paz e benção. Aí eu toquei aqui também para seu Estevo Ribeiro, lá do sítio Merejo, lá em Doutor Severiano. Obrigado, seu Estevo Ribeiro, aí também pela mensagem, né? Mandando aqui a sua condolências, esse sentimento aqui para mim e para toda a família. Obrigado, seu Estevo. Que Deus abençoe o senhor aí, um domingo com paz e bênção, viu? Seu Estevo Ribeiro pediu, sabe qual foi? Flor do Cafezal. Toquei com Bia, Dino e Franco. Essa aqui é boa, viu? Um abraço à galera boa aí, ouvindo a gente. Meu padre Francisco, também já confirmando aqui a audiência, né? Aqui no WhatsApp aqui da Difusora, não aparece... de onde é Francisco, né? Mas tá valendo, viu? Aparece só o nome de Francisco aqui no WhatsApp da Difusora. Obrigado, Francisco, aí. Bom domingo pra você e pra toda a família, viu? Obrigado pela sintonia. A turma já chegando, acordando, ligando o rádio. A gente vai agradecendo aí a audiência e a sintonia. Manda um abraço aqui pra galera de Coronel João Pessoa, Dona Zulene, ouvindo a gente. Abraço a minha comadre Maria de Lino, Suzana, muita gente boa aí, ouvindo a gente da cidade de Coronel João Pessoa. Olha, vem aí a grande cantoria nesse dia 19 de setembro, lá no sítio Caldeirão dos Chaves, município de Coronel João Pessoa. 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Todo mundo convidado, nós vamos estar por lá aí, né? Pra maior cantoria do ano tá chegando. Um abraço aí pra todo mundo aí, ouvindo a gente aí no sítio Caldeirão do Chá, Vila Caldeirão, a gente agradece. Mandar um bom dia aqui para meu compadre Chico Guarda, Chico Pintor, rapaz, lá no núcleo, Manuel Vieira, homem que trabalha com pintura de casa, portões, janelas, janelões. Um abraço, Chico Guarda, aí todo mundo aí já ouvindo a gente aí no núcleo, Manuel Vieira. Um abraço aí para toda a galera boa. 6:45, vamos trazer aqui mais participação aqui ao vivo. Deixa eu ver quem tá comigo aqui no WhatsApp. Vamos ao sítio São Severino, né? Pronto, Dona Alzeni, do São Severino. Bom dia, Dona Alzeni.
1: Oi, Agostinho, bom dia.
0: Bom dia.
1: Agostinho, eu queria ouvir a música com Rick M, Ela é Demais. Para oferecer para meu filho, para o Senhor Lins.
0: Certo.
1: Para o Zileiro com Madrileno, Cita Sude. Para São João de Deus, Dona Leopoldina no Agreste.
0: Certo.
1: Para Francisco de Abiri Natal, seu Chico Barbosa em Jaguaribe. Para Dona Socorro na Lagoa Nova. Pra você e pra Serginho, tenha um bom domingo, fica com Deus.
0: Valeu, Dona Alzenia aí do São Severino, município de Pereiro, no Ceará. Um abraço no Azulento, toda a família, bom domingo aí, viu? Vai ouvir aí a música da dupla Rick Renda das Antigas aqui, viu? Valeu, bom dia pra todo mundo. Lá no São Severino, minha amiga Lúcia, do São Severino, Lúcia Lins. Bom dia, Lúcia.
2: Bom dia, meu amigo Agostinho.
0: Bom dia, Lúcia.
2: Que seja um domingo de força e coragem para vocês enfrentar essa batalha, que não é bom não, notícia dessa daí, Ave Maria.
0: Verdade.
2: Meu sentimento vai para toda a família.
0: Valeu, obrigado.
2: Que Deus bote ele no reino da glória. Porque pessoa fazer essas coisas aí, essa loucura, meu Deus.
0: É verdade.
2: É só Jesus.
0: Verdade.
2: E eu vou pedir a musiquinha todas as Nossa Senhora com Roberto Carlos.
0: Uhum.
2: E vai para todos que estiverem na escuta.
0: Certo.
2: Não vou nem citar o nome de ninguém hoje, não.
0: Uhum.
2: E você tá certo, não fazer o programa de tarde. Agora não, você já começou, tá bom.
0: Verdade.
2: Mas eu sei que você tá com o coração partido.
0: É verdade.
2: Mas Deus dá a força e a coragem para nós vencer nossas batalhas.
0: É verdade.
2: E até o próximo encontro no rádio, se Deus quiser.
0: Valeu, obrigado, Lúcia, do sítio São Severino, município de Pereira. Obrigado, Lúcia, aí, pela participação, pela audiência aí todos os domingos e também, né, pelas palavras. Que Deus abençoe você, Lúcia. Um domingo aí com muita paz e bênção, viu? Valeu. Vai ouvir aí o som do Roberto Carlos, todas as Nossa Senhora. Vamos tocar agora. 6:47, a hora certa aqui da Difusora AM. Estamos ao vivo aí pelo aplicativo Rádios Net da Difusora e estamos ao vivo aí também pela Rádio Crioulas FM, lá em Crioulas, na frequência de 100,9. Um abraço aí, Erismar Sabino, tá lá nos estúdios da Crioulas, fazendo aí a retransmissão do nosso programa. Obrigado a todo mundo aí de Crioula, do Varelo, Melo, Santo Antônio, a turma boa aí ligando o rádio, ouvindo aí pela Crioulas FM, pela Difusora. Muito obrigado aí pela audiência. A gente começa para Alzeni, do São Severino, Rick Renner, das antigas. Ela é demais. Depois nós voltamos aqui para dar atender a Antônia, do Sabino Leite, e a sua mãe, Dona Expedita, lá dos Purões. Voltamos já!

Valeu, tá aí, música boa, ao som do Roberto Carlos, Todas as Nossa Senhora. Aqui quem pediu foi Lúcia Lins, lá do sítio São Severino, município de Pereira, Ceará. Um abraço, Lúcia, da família, um bom domingo aí pra toda a galera. É, minha amiga Alzeni, lá do São Severino, dona Alzeni, né, pediu aí, Ela é Demais, com a dupla Rick Renner, sucesso aí das antigas. Programa Relicário da Saudade, vamos até às 8 horas da manhã. Você vai participando, mandando o seu áudio, sua mensagem de texto e a gente vai atendendo. Lembramos que o programa Relicário, a gente só toca música das antigas, viu? Para recordar, viver e relembrar e matar a saudade. É, nós estamos aí com um problema aí na transmissão da missa. Esse problema é lá da rádio Arcanjo Web Rádio. Domingo passado, as informações que nós recebemos que ia ser feita a transmissão lá nos estúdios da paróquia, né, da Rádio Arcanjo, mas aí não foi resolvido o problema. Aí eu conversando a semana aí com o pessoal lá da, né, da Rádio Arcanjo, me disseram que tinha sido resolvido o problema. Vamos aguardar se vai ter a transmissão da missa, né? Até o momento aqui, o pessoal não me falou nada aqui ainda, não sei se vai ter aí a transmissão da missa hoje. A gente tá aí, acho que quase 4 domingos que a gente não tem o sinal da transmissão da missa. Quer dizer, a difusora aqui de São Miguel, a difusora tem mais de 30 e poucos anos que faz a transmissão da missa. Mas aí o pessoal tá me perguntando por que que a rádio não tá mais transmitindo. O problema não é na difusora, o problema é lá na rádio da paróquia, que lá é gerado o som e lá eles fazem, né, a liberação pra gente. Se não tiver som lá liberado, a gente não consegue fazer a transmissão da missa. Então nós estamos aí com esse problema da transmissão da missa. Eu espero, nós esperamos que hoje possa ter resolvido aí esse problema aí do sistema lá de som da Arcanjo Web Rádio. Estamos aguardando aqui o pessoal da paróquia, que tiver alguém me ouvindo lá da Arcanjo, por gentileza, entrar em contato, falar se tem possibilidade de fazer a transmissão hoje, né? Nós estamos aí com essa dificuldade grande de fazer essa transmissão aí. 6h58, vamos lá.

0: trazer aqui mais participação aqui ao vivo. Estamos ao vivo aí também pela rádio Crioulas FM, lá em Crioulas. Um abraço aí para você que está ligando o rádio, ouvindo a gente. Brigadão demais pela audiência e pela sintonia. Deixa eu trazer aqui mais participação aqui ao vivo. Tem muitas participação aqui. Deixa eu ver agora quem está comigo aqui no WhatsApp aqui. Vamos trazer aqui a participação aqui de Antônia Guilherme, do Sabino Leite. Bom dia, Antônia!
1: Bom dia, meu amigo Agostinho Filho.
0: Bom dia, Antônia.
1: Aqui é a Antônia do Sabino Leite. Agostinho, gostaria de pedir duas músicas pro PC, viu? É pra mim, uma é pra mim, a outra é pra minha mãe. A minha é com Amado Batista, viu? Eu ofereço a minha mãe Expedita, meu pai Zé Guilherme, minha irmã Francisca, a meu filho JP Pintura, minha nora Ivaneide, meus três netos São Paulo, né, do José Caíque. Ofereço a meu filho Bruno, minha nora Caliano, meu irmão Manel Pereira, minha cunhada Seminha, a meu irmão Tuca no Guardado, a minha cunhada Neneide. E meus sentimentos, viu? Pro seu irmão, meus sentimentos, viu?
0: Valeu. Obrigado, viu?
1: Meus sentimentos. A música Amado Batista pode ser qualquer uma, viu? E meus sentimentos aí por a perda do seu primo. Que Deus dê conforto, né? A família.
0: É verdade.
1: Que Deus dê conforto à família, né, Agostinho? Toda a família.
0: É verdade.
1: Os meus sentimentos, viu?
0: Tá bom, obrigado, viu?
1: Mais rapidinho, mais uma.
0: Valeu, tá aí Antônia do Sabino Leite. Vai ouvir o som da Amado Batista. Obrigado, Antônia, aí pelas palavras. Obrigado pela audiência de todo domingo, né? Agora, dona Expedita, né? A mãe de Antônia lá do sítio Guardado. Aliás, sítio Purões, né? Dona Expedita do sítio Purões é a mãe de Antônia. Bom dia, dona Expedita.
2: Oi, Agostinho, como é que você tá?
0: Tudo bom, meu filho.
2: Quero uma música hoje. Você tá de sentimento, mas eu vou pedir uma musiquinha. Passa a música de Roberto Carlos pra mim.
0: Certo.
2: Eu quero ter um milhão de amigos. Se der pra ser você tocar.
0: Vamos tocar agora.
2: É Expedita do Sítio Purão. Ofereça a você.
0: Valeu, obrigado.
2: Ofereça a sua família, a todos seus amigos.
0: Obrigado.
2: E a minha família. Meu povo do Guardado. E a Antônia, a Caixa, a Manel, a mulher dele, a todos da família. Tchau, viu, Agostinho? Deus lhe conforme, dê um bom conforto. E aí, meu filho, é causa que acontece, a gente não pode dar jeito. É isso mesmo, todo mundo tem peca na família.
0: Valeu, dona Expedita, lá do sítio Purões. Obrigado, Expedita, pelas palavras. Que Deus abençoe a senhora e toda a família, né? A vida é desse jeito, né? A vida nos pega a pessoa com... né? Notícias boas, felizmente também vem notícias que a pessoa não espera e vem, né? Aí tem que se pegar com Deus, pedir força a Deus, que só Deus quem nos dá força, né? Para a gente superar quando vem as notícias ruins. 7:02 agora, dois pedidos, vamos ouvir aí o som do Roberto Carlos. Seu Manuel Bandeira, tá me ouvindo lá no sítio Lagoa dos Marinheiros. Bom dia, seu Manuel Bandeira.
3: Bom dia, meu amigo Agostinho Filho. Um abraço, meu amigo. Me passa a música aí, olho nos olhos com Maurício e Mauri. Ofereço a Lúcia Lins, no São Severino, aos Eleis, no Cicaçu, da Laída Ada, a Chique e a Ana em São Miguel, a seu João de Deus no Agreste, seu Zezinho dos Purões. Ofereço a dona Francisca na Chapada, a Ismara Sabino nas Crioulas. E a todos os ouvintes do programa, um abraço, um feliz domingo para todos.
0: Valeu, obrigado, seu Manel Bandeira, lá do sítio Lagoa dos Marinheiros. Vai ouvir aí o som das antigas, na voz da dupla aí, deixa eu ver, Maurício e Maurim. Olhos nos olhos. Obrigado, seu Manel, pelas palavras também, e conforto aí, toda a família. Obrigado, seu Manel, que Deus abençoe o senhor e toda a família, viu? Domingo cheio de paz e bênção. Vamos começar aqui tocando aqui para Antônia do Sabino Leite, Amado Batista das Antigas, Mulher Danada, aqui das Antigas, o som do Amado Batista, né? Para Antônia, Guilherme e toda a família, ela mandando para sua mãe, Dona Expedita. lá nos Porões. Dona Expedita dos Porões, quer ouvir aí o som do Roberto Carlos? Quero apenas. Vamos tocar aqui para Dona Expedita e toda a família. Depois, a dupla Maurício e Maurim vai cantar aí Olhos nos Olhos. Voltamos já com mais música dentro do programa Relicário de Saudade. Até às 8 horas, nós estamos comandando aqui. Programa líder da audiência em toda a região. Voltamos já. Aqui vai para Antônia que pediu.

0: Valeu, muito bem, tá aí o som legal na voz da dupla Maurício e Maurim, cantando aí Olhos nos Olhos. Essa daqui quem pediu foi Seu Manel Bandeira, lá do sítio Lagoa dos Marinheiros, município de Pereiro, no Ceará. Um abraço, Seu Manel Bandeira, para o senhor, para a família aí, toda a galera da Lagoa, nosso abraço, nosso bom dia. Seu Manel, ele não perde um só programa, né? Um abraço a todo mundo. Da Serrinha também, dos Marinheiros, né? Muita gente ouvindo a gente por lá. Valeu, obrigado, a galera boa do estado do Ceará em peso, ouvindo aí o som da Difusora AM. Valeu, a gente agradece demais. É, Antônia do Sabino Leite pediu a Amado Batista das Antigas, toquei Mulher Danada. Essa aqui é antiga, viu, Antônia? Lá do fundo do baú, viu? E Dona Expedita, lá do sítio Purões, pediu Eu Quero Apenas, toquei com Roberto Carlos, Dona Expedita, toda a família lá dos Purões, nosso bom dia. A gente vai agradecendo aí a audiência e também a sintonia. Estamos ao vivo aí pela rádio Crioulas FM 100,9, Crioulas também, Web Rádio. Valeu, Erismar Sabino tá lá na Crioulas, fazendo aí a retransmissão do nosso programa aí para Crioulas e toda a região do Ceará e o Brasil também. A Difusora AM, né? Estamos ao vivo pelo aplicativo Rádios Net também da Difusora e através da frequência do rádio AM 1370. A Difusora opera com 2,5 kg, a maior potência do rádio AM. 7:16. Deixa eu mandar um abraço aqui para a turma que está ouvindo a gente, você que está acordando, ligando o rádio. Bom dia, bom domingo aí para você. Hoje, domingão, dia 6 de setembro, véspera de feriado nacional. Amanhã é feriado nacional. Amanhã a galera não trabalha, né? Amanhã é feriadão. A galera vai descansar hoje, amanhã. Só volta às atividades na próxima terça-feira. Então, para você, para a família, um bom domingo, um bom feriadão amanhã, 7 de setembro, Independência do Brasil. Que Deus nos traga um domingo e um feriadão abençoado aí para todos nós. Vamos rezar, vamos orar, vamos pedir a Deus que esse domingo seja um domingo com paz e bênção. Vamos pedir a Deus, vamos entregar o nosso domingo aí nas mãos de Deus. Esse feriadão, essa semana que está vindo, esse mês de setembro, que é mês de festa do nosso Arcanjo Miguel, nosso glorioso Miguel Arcanjo, que se aproxima às festividades do nosso padroeiro, que possamos ter uma festa abençoada, com muita paz, com muita saúde, muita luz, muitas bênçãos. Vamos pedir aqui também nesse domingo a proteção e as bênçãos aí para todos nós. Vamos orar também aqui pela família do meu primo Leandro, né, que nos deixou ontem à noite. Vamos pedir aqui a Deus para que Deus conforte os pais, a esposa, os filhos, seus avós, toda a família. Que Deus dê a luz e o descanso da vida eterna aí ao meu primo Leandro, que nos deixou ontem à noite, pegando aí todo mundo de surpresa, notícia triste. Leandro, que Deus te receba de braços abertos. Que Deus te dê a luz e o descanso na vida eterna. Que Deus conforte ao pai dele, né? Que é meu primo Chico João Leite, a esposa Dona Chiquinha. Deus conforte aí, né, o coração da esposa, dos garotinhos dele. Que Deus conforte a toda a família. Que Deus abençoe aquelas pessoas que estão em casa doente, aquelas pessoas que estão nos hospitais acamado, aquelas pessoas que estão lutando pela vida. Que Deus traga a luz, a saúde, a cura e a alegria para aquelas pessoas que estão necessitando. Que Deus traga o domingo, feriadão e a semana abençoada em nome do Senhor. Amém. 7:19, vamos trazer aqui mais participação aqui ao vivo, tem muitas participação aqui. Vamos atualizando aqui as participação aqui ao vivo. Eu vou trazer aqui agora a participação aqui, sabe de quem? Dona Socorro da Lagoa Nova. Bom dia, Dona Socorro, a turma da Lagoa Nova.
1: Olá, bom dia, Agostinho. Eu quero ver hoje a minha jangada. Aldo Freire. Acho que ofereça a luz daqui, minha irmã, a Lucinha ali, aos meninos São Severino. Aos leitos do açude, aí volto com Ofereço Jaguaribe, a Xuxa Barbosa. Ofereço meus irmãos, meu cunhado, meu sobrinho. Ofereço aqui a São João de Deus, Dona Leopoldina, a Rafaela, ofereço a Dani Arthur, Chico de Abdila e Natal. Ofereço a São Chico Baiano, Azusa, Madrinha Vilani. Ofereço aqui a Maria de Braz. Auxílio de Chico Gomes e a toda a minha família.
0: Valeu, tá aí, Dona Socorro da Lagoa Nova. Bom dia pra senhora aí, toda a família. Obrigado pela audiência e também pela sintonia. Vou ouvir minha jangada. Agora vamos até o sítio Santo Antônio, município de Pereiro, no Ceará. Dona Josefa, bom dia, Dona Josefa.
2: Bom dia, Agostinho.
0: Bom dia.
2: Estou assistindo seu programa.
0: Ô, oh, coisa boa.
2: Fazendo café.
0: Olha aí, coisa boa.
2: Aí eu peço que você passe uma música pra mim de Vando, tá bom?
0: Tá bom.
2: Tá boa a música de Vando.
0: Pronto, pronto.
2: Já estou assistindo seu programa.
0: Obrigado.
2: Tchau, tenha aí um bom domingo.
0: Pronto.
2: Só pra curtir mesmo.
0: Tá bom, valeu. Dona Josefa, lá do sítio Santo Antônio, em Monte de Pereiro, no Ceará. Vai ouvir o som do Vando, né? Solange, da rua José Cesário. Bom dia, Solange.
3: Oi, Agostinho, meu amigo. E aí, amigo, tudo bem?
0: Tá, beleza.
3: Como é que você tá?
0: Tamo levando a vida,
3: amigo,
0: né?
3: Amigo, passa aí uma música pra mim. Maria passa na frente. Nossa. Maria passa na frente, vendo? Pra oferecer aqui meu filho Arthur, meus pais, todos meus irmãos, minha irmã Maria, do Cid Lagoa Nova. Especialmente pra minhas amigas de São Paulo, né? Amigas de São Paulo. E pra minhas comadres, meus compadres, amigos e amigas. E especialmente pra você, que eu tô todos os dias, amigo.
0: Valeu.
3: Toda a equipe da rádio, e a Amy, né, amigo? Pra minha amiga Oliveira, tá? Bom dia, amigo.
0: Tá aí, Solange, participando ao vivo aí da rua José Alinhado. José Cesário, né? Valeu, Solange, bom dia pra você e pra toda a família. Vai ouvir Maria Passa da Frente. Vamos tocar com Eliane Ribeiro. Deixa eu ver aqui. Dona Socorro da Lagoa Nova quer ouvir Evaldo Freire. Vamos tocar aí Minha Jangada pra ela. Deixa eu ver aqui. E a gente toca o som do Vando. Fogo e Paixão aí pra Dona Josefa do Santo Antônio. Já preparando o café da manhã pra família, ouvindo o programa. Nosso bom dia aí pra toda a galera boa. Estamos ao vivo aí pela Crioulas FM, lá em Crioula 100.9. Pela Crioula Web Rádio, Difusora M, pelo aplicativo Radiosnet e também pela frequência aqui da Difusora. Estamos chegando em todo o Brasil. 722.

0: Valeu, muito bem, tá aí o som legal da Eliane Ribeiro, Maria Passa na Frente. Quem pediu foi Solange, da rua José Cesário, bairro Maria Manuela. Obrigado, Solange. Bom domingo aí pra você e também pra toda família. 7h34, vamos trazer aqui mais participação aqui, vamos acelerar porque tem muitas participação aqui. Deixa eu ver quem tá comigo aqui no WhatsApp. Toquei pra Dona Socorro, bem da Lagoa Nova, né? Toquei pra ela aí, Evaldo Freire, Minas Jangada. Toquei também pra Dona Josefa lá do sítio Santo Antônio. Obrigado, Dona Josefa, tá lá fazendo café, ouvindo o programa. Bom dia, Dona Josefa e toda a família. Estamos ao vivo aí pela Rádio Crioulas FM, lá em Crioulas 100.9. Um abraço aí pra toda a família da Crioulas FM. Deixa eu ver aqui. Vamos trazer mais participação aqui, já no finalzinho do programa. Vamos trazer aqui agora a participação de Almi, da rua 13 de maio. Hein? Meu padre Almi, ele não perde um só programa. Vamos lá, meu padre Almi, bom dia, meu padre Almi, rua 13.
1: Bom dia, meu amigo Agostinho Filho.
0: Bom dia, amigo.
1: Bom dia, meu amigo Célio Vaz. Quem fala aqui é o Almir, da rua 13 de maio. Gostaria de ouvir a música com Luiz Américo, Eu Te Amo Loucamente. Gravação do ano de 1979, composta por o saudoso Braguinha. Quero mandar um bom dia a meus familiares na cidade de Coronel João Pessoa, Maria, meus sobrinhos, meu cunhado Ine e meus irmãos. E aqui em São Miguel, meu amigo Pedão dos Picolé, Fabiano, Eusélio, Chico Amorim e meu amigo Adriano, no Alto Santa Teresa. E os demais amigos e amigas. Um bom domingo a todos.
0: Valeu, obrigado, Almi, da Rua 13. Abraço aí para Almi, toda a galera da Rua 13 e mais já ouvindo o nosso programa nessa manhã de domingão. Abraço a galera boa do Alto Santa Teresa, Sabino Leite, né? Um abraço para todo mundo aí do Sabino Leite. Seu Raimundo Colácio, Aura do Sabino Leite, muita gente boa aí já ouvindo o nosso programa. Deixa eu ver aqui, agora vamos até a cidade de Coronel João Pessoa. Maria de Lino, bom dia, Maria.
2: Bom dia, Agostinho.
0: Bom dia, Maria.
2: Sinto muito pelo seu prêmio. Jesus, é bom, em bom lugar.
0: Obrigado.
2: Recentemente, ei. Bota uma música. Roberto Carlos, detalhe, para todos meus amigos familiares, viu? Para vocês da rádio, para todos meus amigos. Bom, bom domingo.
3: Abraço ao Mir, traz uma ferida.
0: Valeu, obrigado, Maria de Lino, lá em Coronel João Pessoa. Obrigado, Maria de Lino, toda a família. Um bom domingo aí para toda a família, viu? Obrigado. 7h37, vamos trazer aqui a última participação ao vivo. Vem direto de Brasília, Luiz Cláudio, hein? Deixa eu ver aqui, Luiz Cláudio de Brasília, bom dia, Luiz, está ouvindo pelo aplicativo.
4: Miguel. Bom dia, Agostinho Filho, bom dia, ouvinte da Difusora de São Miguel, aqui é Luiz Cláudio falando aqui da Fazenda Estiva Curumbá, aqui na roça, Agostinho, Agostinho Feriado, e ouvindo a agregada Saudade, queria ouvir de Zé Roberto aí.
5: Lá é gerado
4: saudade de Letícia. Se oferecer outro, né? Qualquer outro que você botar aí. Oferecer nosso amigo Albi aí na 13, Zé Bicão, meus primos aí. Turma do Alto Santa Tereza.
5: Então nós estamos aí com esse problema.
4: Maradona lá no Icó e todos que estão ligados ouvindo aí. A Difusora de São Miguel. Um bom dia, um bom domingo, Agostinho.
0: Valeu, obrigado, Luiz Cláudio, direto de Brasília. Deu pra ouvir lá que o som tá alto, né, rapaz? Lá em Brasília, rapaz, que coisa boa, viu? Grande Luiz Cláudio ouvindo aí o nosso programa. Obrigado, Luiz. Bom domingo pra você. Vai ouvir o som aí do José Roberto. Pronto, encontrei, sabe, Luiz? Luiz, eu encontrei o nome da música das antigas aí. Silvia Letícia, não é o nome da música? Com José Roberto. Essa aqui, vamos tocar pra Luiz Cláudio em Brasília. Vamos tocar aqui pra meu padre Almi, da rua 13. Vai ouvir aí. Com Luiz Américo, Te Amo Loucamente. E Maria de Lino, lá de Coronel João Pessoa, vai ouvir aí. Roberto Carlos, detalhe. Essa aqui, vamos deixar as últimas tocando aí, né? E a gente vai ficando por aqui. Agradecendo a todos que está nos ouvindo. Você que está me ouvindo desde as 5h30 da manhã até agora. A você que tá ligando o rádio agora, ouvindo pelo aplicativo, através da Crioulas FM, a gente vai agradecendo aí a audiência e a sintonia. A gente vai finalizando aqui um pouquinho mais cedo, né? Apesar aí dos fatos que aconteceu aí, né? Perda do meu primo. Eu já estava na rádio quando eu recebi a notícia, por isso a gente ficamos até agora. Lembramos que à tarde eu não vou vir, né? À tarde não vai ter o bregão, devido aí à perda do meu primo, né? A gente volta no próximo domingo, a partir das 5h30 da manhã, aqui pela Difusora M, também pela Rádio Crioula e pelos nossos aplicativos. Estamos aguardando aí também o som da Matriz, esperamos que dê tudo certo aí para nós fazer a transmissão da Santa Missa. Desejo para você e para sua família um domingo abençoado, um bom feriado amanhã para toda a família, que Deus nos traga um feriadão com muita paz, uma semana abençoada e que Deus nos abençoe e nos guarde. Dê a todos um bom domingo, fica todos com Deus, a gente volta no próximo domingo, fica com as últimas. Valeu, galera, obrigado. Vamos ouvir as últimas de hoje. Um abraço e até lá.

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1: Elama de Jerônimo Paulino de Carvalho, Maria dos Anjos de Carvalho, Miguel Paulino de Carvalho, falecidos da família, pelas almas do purgatório. Pela alma de Francisco Januário de Lima, 5 dias de seu falecimento e falecidos da família. Pela alma de José Jadismar de Souza, 7º dia de seu falecimento. Pela alma de Maria Lenice Leite Bezerra, Terezinha de Souza Leite, João Leite da Silva, Jade Leite da Silva, Marcolino Cândido de Oliveira e por todos da família. Pela alma de Antônio José de Aquino, Raimundo Nonato de Aquino, Maria Francisca de Aquino, Antônio Vicente de Aquino. Pela alma de Francisca Maria de Jesus, Manuel Cícero, Geralda Maria de Aquino, Antônio Aquino, falecidos da família. Pela saúde Maria Olindina de Aquino e família. Pela alma de Francisco da Paixão de Freitas, Altamiro Nunes e todos falecidos da família. Pela alma de Miguel Nunes do Nascimento, 40 anos de seu falecimento, Geralda Nunes Pinheiro, Maria de Fátima Nunes Leite, José Nunes Pinheiro, Francisco Leite da Silva e falecidos da família. Pela alma de Manuel Francisco de Queiroz, Joaquim José de Aquino, Maria da Conceição, Ieldo Aquino de Queiroz, José Peixoto, Francisco Peixoto de Aquino, Antônio Peixoto de Aquino, Josefa Maria da Silva e falecidos da família. Pela saúde de Enedina Maria de Aquino, Queiroz e família. Pela alma de Robenildo Gomes da Silva, 18 anos de seu falecimento, Miguel Gomes da Silva, Dalgisa Martins Freire, Raimundo Estevão da Silva, Maria Ferreira Viana, Maria de Socorro Gomes, Josineide Batista da Silva, dos Santos, por todos da família. Pela alma de Luísa Maria de Jesus e por todos falecidos da família. Pela alma de Jurandir Carvalho Ferreira, 6 anos de seu falecimento, Adalgisa Bezerra de Souza, Manuel Bezerra de Souza, Francisco André Célio Bezerra, Miguel Ferreira de Carvalho e todos da família. Pela alma de Luiz Peixoto Queiroz Franco, Maria Jacinta de Queiroz, Rita Augusta Franco, Terezinha Peixoto Franco da Costa, pela alma de Francisco Peixoto de Queiroz Franquinho, Francisco Carlos Franco Dias, Luiz Peixoto da Costa Neto, Pedro Aurelio da Costa Moraes e todos da família. Pela alma de José Ayrton Paulino, Carlos Alberto de Oliveira, José Gonçalves do Nascimento, Francisco de Assis Gonçalves e por todos da família. Pela alma de Adeci Maria de Aquino, 2 meses de seu falecimento, Maria Bento de Aquino, falecidos da família, pelas almas. Na intenção de Maria do Socorro de Queiroz, Rita Josefa de Queiroz, Raimundo Miguel Arcanjo de Queiroz, Francisco Assis, José Norberto de Queiroz e todos os familiares. Pela alma de Luiz Raimundo de Queiroz, Francisca Maria de Queiroz, Maria de Fátima, Antônio Fernandes, Francisco Augusto, Cosme Milton, todos da família. Pela alma de Maria Gomes da Silva, 7 anos de seu falecimento, José Leite da Silva, Sinésio Jerônimo, Maria Francisca da Conceição, José Ferreira de Lima, Antônio Leite da Silva, falecidos da família, Frei Damião, Pai Eterno e todos os santos. Pela passagem de aniversário de Hermicael. Pela alma de Maria Gomes da Silva, 7 anos de seu falecimento, José Leite, Luiz Cândido Sobrinho. Pelas almas, pela passagem de aniversário de Luiz Eduardo Lima Sobrinho e família. Pela alma de Francisco Leite de Assis, Idesite Pessoa, Maria Edite Dantas, Maria de Fátima Carvalho, Frei Damião e as almas. Pela alma de Maria Dias Pessoa, Raimundo Nóbrega de Carvalho, Antônio Dias Pessoa, Osmailto José de Queiroz, Maria Zuleide de Carvalho e família. Pela alma de Júlio Dantas de Oliveira, Maria Estela de Carvalho, Maria Júlia Pessoa, Luísa Pessoa de Jesus, José Leite Pessoa e todos da família. Pela saúde de Daniela Letícia de Miranda, Pedro Gutenberg, Frederico Alçade, Maria Gildenabla e família. Pela alma de Pedro José de Lima, falecidos da família, Antônia Avelino de Souza, Francisca Alzira de Aquino, Osael José de Aquino, Aldo Leite da Silva, Francelina Alzira de Aquino e por todos da família. Pela alma de Raimundo Pessoa de Aquino, Francisco Edinaldo, Raimundo de Carlos, Hipólito Pessoa, Laura Maria de Aquino e as almas do purgatório. Pela alma de Abílio Lopes da Silva, Francisca Lopes, Valdeci Lopes, Pedro Manuel, Maria das Mercedes Jesus, Maria da Glória de Jesus e por todos os falecidos da família. Pela alma de pela intenção de Maria Lopes da Silva Aquino, Maria de Vânia de Aquino, José de Mar de Aquino, Maria Edicleide de Aquino e família. Na intenção de Antônia de Leusa de Aquino, Antônia de Vá de Aquino, Edilânia, Maria Edileide de Aquino e por todos da família. Na intenção de Maria Edneide de Aquino, João Edmundo de Aquino, Luísa de Vânia de Aquino e família. Na intenção de Efigênia França Correia de Aquino, Francisco Lopes da Silva, Antônio Lopes Neto, Maria das Graças Silva e por todos os familiares. Pela alma de Vicente Nicolau de Bessa, Neocídio Queiroz, Anália Maria da Conceição, Maria Augusta, Sabina Maria da Conceição e por todos os falecidos da família. Pela alma de Maria Elvira de Aquino, Edelvina Gonçalves de Aquino, Antônio de Aquino. Pela alma de Raimundo Ferreira Chaves, Ocília Ferreira Gonçalves, Santo Tomás de Aquino, Tasso José de Aquino, por todos da família. Na intenção de Francisco Gonçalves de Aquino, Joana Maria de Aquino e família. Na intenção de Teresinha Tomás de Aquino e família. Pela alma de Manuel Ferreira de Queiroz, Josefa Pessoa de Queiroz, Antônio José da Silva, falecidos da família. Pela alma de João Alves de Lima, José Vicente do Rego, Olímpia Maria do Rego, Vera Lúcia Rego, falecidos da família. Na intenção de Joana Rego e família, ação de graça Santa Clara e São Francisco. Pela alma de Cícero Manuel Pereira, Damião José da Silva, Cosme Carvalho da Silva, por todos da família. Pela alma de Alexandre Torres de Aquino, 5 anos seu falecimento, Maria Inácia da Silva, Antônio Inácio da Silva, Antônia Gerlene da Silva, Abdoral Franco de Queiroz, pela alma de Amélia Gonçalves da Costa, Antônio Valentim Filho, Dário de Bessa, José Osterno, todos da família. Pela alma de Antônio Antero Nogueira de Queiroz, falecidos da família, pela alma de Antônio Bezerra Sobrinho, Maria Cristina de Carvalho, Francisco da Chaga Neto, 4 anos de seu falecimento. Pela alma de Antônio Ferreira da Silva, Adriano Silveira Chaves, Antônia Calixta Chaves, Dionísia Gomes Chaves, Manuel Sérvalo, Etelvina Manuel Maria de Queiroz e todos da família. Pela alma de Antônio Gonçalves de Carvalho, 2 anos de seu falecimento. Pela alma de Antônio Gonçalves de Lima, Raimunda Gonçalves de Lima, 10 meses de seu falecimento, Maria Gonçalves de Lima. Pela alma de Antônio José de Queiroz, Francisca Ferreira de Carvalho, Luiz Gonzaga de Queiroz, Maria José, Antônio José de Queiroz, Maria Eugênia do Espírito Santo e por todos da família. Pela alma de Cícero Bernardo de Lima, Rosa Gonçalves de Carvalho, Antônio Silvestre, Fabrício Peixoto Fernando e todos da família. Pela alma de Francisca Franco Chaves, Francisco Assis, Ana Santana de Jesus e falecidos da família. Pela alma de Francisco Edinaldo de Aquino, 7 anos seu falecimento. Pela alma de Francisco José de Aquino, Maria Rosa de Aquino, Edmilson Paulo da Silva e falecidos da família. Pela alma de Francisco Peixoto da Silva, Marcelo Peixoto da Silva, pelas almas do purgatório. Pela alma de Genilson Feitosa dos Santos, 9 anos seu falecimento, falecidos da família. Pela alma de José Miguel de Queiroz, Antônio José, Maria Tomás de Aquino, Maria Ninosa, José Lourenço, Raimundo Donato Filho, Antônio Felipe de Oliveira e todos da família. Pela alma de José Miguel de Queiroz, Maria de Lourdes de Queiroz, Maria do Socorro, Vicente Tomás de Aquino e falecidos da família. Pela Madileângelo Ferreira de Carvalho, Ademar Ferreira, Maria Valdeireis Carvalho, Lindalva Ferreira de Carvalho, Geraldo Ferreira, Vilma de Antônio Sobrinho Ferreira de Carvalho, Francisco Ferreira de Freitas, Francisco Dantas de Carvalho, Maria Alice, todos falecidos da família. Vilma de Maria do Carmo, 19 anos seu falecimento. Vilma de Miguel Félix Araújo, Maria Lilita de Araújo, Pedro Rodrigues de Abreu, Francisco Gonçalves de Oliveira. Vilma de Miguel Silvestre de Queiroz, Antônio José Gonçalves, Maria dos Prazeres. Vilma de José Bernardino da Silva, 4 anos seu falecimento. Alisson Carlos da Silva, Francisco Bernardino da Silva, 8 anos. Maria de Fátima Lopes da Silva, 11 anos, e todos da família. Vilma Teófilo Lourenço Gonçalves, Eliseu Gonçalves, pelas almas do purgatório. Vilma de Vicente de Paulo Pessoa de Freitas, Francisco das Chagas de Freitas, falecidos da família. Da intenção de Francisca Maria de Aquino, Maria Celestina de Aquino, pela saúde de José Francisco de Aquino. Pela saúde de Maria Moreira de Queiroz e por todos os familiares. Pela intenção de Elizabeth Marinho e família, em ação de graças São Bento, Frei Damião e todos os santos. Da intenção de Francisco Assis de Queiroz, Lúcia Maria de Queiroz, Maria Margarida de Aquino, Maria Aparecida de Aquino e todos da família. Da intenção de Liamara Gonçalves de Abreu, Miguel Abreu Cardoso, Vinícius Cardoso, Jumério Cardoso e falecidos da família. Na intenção de Margarete Maria de Aquino e família, na intenção de Maria Dalva e família, na intenção de Maria Isabel, José Marcondes, Margarete Calista, Amanda de Silveira e família. Em ação de graça, Nossa Senhora, ao Pai Eterno e a todos os santos. Pela alma de Francisco Peixoto de Queiroz e Francisca Moreira de Queiroz e por todos os falecidos da família. Pela alma de Teotônio Valentim de Carvalho, Joana Moreira de Carvalho, e todos falecidos da família. Pela alma de Oriosvaldo Bezerra Nones, sétimo dia de seu falecimento. Pela alma de Cícero Antônio de Carvalho, mês de seu falecimento. Francisca Dantas de Souza, mês de seu falecimento. Severiano Estevão dos Santos Neto, mês de seu falecimento. Pela alma de Francisco Feitosa dos Santos, ano de seu falecimento e por todos os familiares falecidos. E na intenção pela passagem de aniversário de Erickson, França, Correia e família.

0: Em nome do Pai, do Filho e do Espírito Santo.
1: Amém.
0: A graça de nosso Senhor Jesus Cristo, o amor do Pai e a comunhão do Espírito Santo esteja sempre convosco.
2: Bendito seja Deus que nos reuniu no amor de Cristo.
0: Bendito seja Deus que nos reúne. Sejam bem-vindos e bem-vindas a esta Santa Eucaristia. Para bem celebrarmos, nós somos chamados a olhar para o nosso coração, a reconhecer as nossas faltas e pedir ao Senhor a vossa misericórdia.

0: Deus Todo-Poderoso, tenha compaixão de nós, perdoe os nossos pecados e nos conduza à vida eterna.
1: Amém.
0: Damos glória ao Senhor cantando.

0: Oremos. Ó Deus, olhai com bondade os que redimistes e adotastes como filho e filhas, e concedei aos que creem no Cristo a verdadeira liberdade e a herança eterna. Por nosso Senhor Jesus Cristo, vosso Filho, que é Deus e convosco vive e reina, na unidade do Espírito Santo, por todos os séculos dos séculos.
1: Amém.
0: Ouviremos a liturgia da palavra.

0: Leitura da profecia de Ezequiel. Assim diz o Senhor: Quanto a ti, filho do homem, eu estabeleci como vigia da casa de Israel. Logo que ouvires alguma palavra de minha boca, tu os deves advertir em meu nome. Se eu disser ao ímpio que ele vai morrer, e tu não lhe falares, advertindo-o a respeito de sua conduta, o ímpio vai morrer por própria culpa. Mas eu te pedirei contas da sua morte. Mas, se advertires o ímpio a respeito da tua conduta, para que se arrependa e ele não se arrepender, o ímpio morrerá por própria culpa. Porém, tu salvarás tua vida. Palavra do Senhor.
1: Graças a Deus.

Vinde, exultemos de alegria no Senhor, aclamemos o rochedo que nos salva. Ao seu encontro encaminhemos com louvores e com cantos.

Vinde, adoremos e prostemo-nos por terra, e ajoelhemos ante o Deus que nos criou, porque Ele é o nosso Deus, nosso pastor, e nós somos o seu povo e seu rebanho, as ovelhas que conduz com sua mão.

Oxalá ouvisses hoje a sua voz, não fecheis os corações como em Meriba, como em Massa no deserto aquele dia, em que outrora vossos pais me provocaram, apesar de terem visto as minhas obras.

0: Leitura da Carta de São Paulo aos Romanos. Irmãos, não fiqueis devendo nada a ninguém, a não ser o amor mútuo, pois quem ama o próximo está cumprindo a lei. De fato, os mandamentos: não cometerás adultério, não matarás, não roubarás e não cobiçarás. E qualquer outro mandamento se resume neste: amarás o teu próximo como a ti mesmo. O amor não faz nenhum mal contra o próximo. Portanto, o amor é o cumprimento perfeito da lei. Palavra da salvação.
1: Glórias a Deus.

0: Senhor esteja convosco.
1: Ele está no meio de nós.
0: Proclamação do Evangelho de Jesus Cristo segundo Mateus.
2: Glória a vós, Senhor.
0: Naquele tempo, Jesus disse a seus discípulos: se o teu irmão pecar contra ti, vai corrigi-lo, mas em particular, a sós contigo. Se ele te ouvir, tu ganhastes o teu irmão. Se ele não te ouvir, toma contigo mais uma ou duas pessoas, para que toda a questão seja decidida sob a palavra de duas ou três testemunhas. Se ele não vos der ouvido, dize-o à igreja. Se nem mesmo a igreja ele ouvir, seja tratado como se fosse um pagão ou um pecador público. Em verdade vos digo, tudo o que ligardes na terra será ligado no céu, e tudo o que desligardes na terra será desligado no céu. De novo, eu vos digo, se dois de vós estiverem de acordo na terra sobre qualquer coisa que quiseres pedir, isso lhe será concedido por meu Pai que está nos céus. Pois, onde dois ou três estiverem reunidos em meu nome, eu estou aí no meio deles. Palavra da salvação.
2: Glória a vós, Senhor.
0: Podemos sentar um instante. Que a paz esteja em nossos corações. Amém. Nesse domingo, meus amados irmãos e irmãs, nós somos chamados a rezar sobre a maneira, de fato, que nós vivemos e ajudamos a construir o reino de Deus. A maneira que nós fazemos com que o reino de Deus, ele cresça no meio de nós. Por isso nós somos chamados a refletir sobre a maneira que nós estamos assumindo o nosso papel de cristão, a nossa forma de viver a palavra de Deus. Na primeira leitura de hoje, do profeta Ezequiel, Ezequiel vem justamente falar para nós, profecia, da experiência do seu chamado. Porque Ezequiel, ele era o responsável pela comunidade de Israel. Ezequiel, ele era o guardião da fé. Sendo chamado, então, a ser responsável pela salvação do povo, o profeta Ezequiel, ele deveria estar sempre atento, atento aos apelos, atento a tudo aquilo que fazia com que o plano de Deus, ele fosse instaurado no meio da comunidade. Então, na missão do profeta, ele era chamado a cada vez mais procurar fazer com que a mensagem do Senhor fosse transmitida entre todos. Assim como também o profeta era convidado a não fechar os olhos para aquilo que atrapalhava o projeto, para aquilo que atrapalhava o plano. E é um pouco também nós. Nós temos que cada vez mais ter essa consciência de que nós também somos profetas. Nós recebemos a missão do Senhor de denunciar a tudo aquilo que não conduz ao caminho do Pai, a tudo aquilo que é contra aos valores apresentados pelo Evangelho e que prejudica a nossa vida comunitária, que prejudica a humanidade. Nós não podemos, meus amados irmãos e irmãs, nos acomodar, pois o nosso silêncio diante do pecado e das situações de injustiça nos torna cúmplices daqueles que destroem o mundo. Mas é preciso que nós tenhamos também a consciência, e é o que falta às vezes em nós, que para que eu seja fiel à minha missão profética, eu não preciso me tornar um legalista, eu não preciso me tornar um radical e se colocar como a regra do mundo e acima, inclusive, às vezes, de Deus e dos próprios seres humanos. Porque ser responsável pelo projeto, ajudar a construção do reino de Deus, não significa que nós sejamos a régua ou a punição do mundo. Porque às vezes, infelizmente, nós nos comportamos assim, como a régua do mundo. As pessoas precisam se encaixar dentro daquilo que eu acredito. Se alguém está fora desta minha régua, eu vou puni-lo. Então é preciso que nós tenhamos essa consciência justamente de que ser responsável também para que o reino de Deus aconteça não significa ser a régua ou a punição do mundo sempre pronto para agir bruscamente e reconduzir o coração do outro. Nós devemos evitar cair nas mesmas atitudes hipócritas que os fariseus praticavam, que se julgavam superiores aos outros porque tinham as leis decoradas na cabeça, mas que não as praticavam. E esse mês de setembro, por exemplo, é dedicado ao mês da Bíblia. A igreja dedica o mês de setembro ao mês da Bíblia. É importante que nós possamos crescer cada vez mais na meditação da palavra de Deus, praticar a leitura orante, crescer iluminado por esta palavra, para que ela primeira dê frutos em nós. Isso eu já disse em várias homilias, porque nós ainda erramos muito. Nós queremos aprender a Bíblia para ser a régua e esquecemos de praticá-la na nossa vida. Porque se a gente fizer um caminho correto, nós vamos ensinar pelo nosso próprio testemunho, sem precisar dizer uma palavra para alguém, porque quando a pessoa nos perceber, vai ver que em nós há uma atitude diferente, há um caminho diferente. Então nós somos chamados, como vai dizer São Paulo na segunda leitura, que para cumprir plenamente a lei, nós devemos viver uma vida alicerçada no amor. Porque o cristianismo sem amor, ele se torna uma mentira. A doutrina sem o amor, ela se torna um fardo pesado. Os cristãos não podem deixar de amar os seus irmãos. No mandamento do amor, resume-se toda a lei, como dizia a segunda leitura de hoje. E há uma frase muito bonita de Santo Agostinho, que eu gostaria de trazer para nós. Ama e faz o que quiseres. Se calares, cale com amor. Se gritar, grite com amor. Se corrigir, corrija com amor. Se for perdoar, perdoe com amor. Porque se o amor tiver enraizado em ti, nenhuma coisa senão o amor serão os teus frutos. Se tudo o que fizermos for por amor, os nossos frutos também serão o amor. Por fim, o Evangelho de hoje nos convida a respeitar o nosso irmão. Nós somos convidados a respeitar o nosso irmão. Mas respeitar o nosso irmão não significa ficar calado com as atitudes erradas. Amar alguém significa não ficar indiferente quando ele está fazendo mal a si próprio ou à comunidade. O Evangelho de hoje, meus amados irmãos e irmãs, nos convida que quando eu amo alguém, eu preciso ser capaz de corrigir, de aconselhar, de questionar e de discordar, sabendo que sempre em nossa vida nós precisamos amar e respeitar um ao outro, mas amar não exige que nós concordemos em tudo com ele. Porque a nossa ação, a nossa vida, precisa ser conduzida pela uma relação fraterna. Não importa onde estejamos ou quanto formos, se nos reunimos guiados pelo amor que há em Jesus Cristo, a unidade acontecerá. Onde dois ou três estiverem reunidos em meu nome, eu aí estarei no meio dele. Então que hoje saiamos pensando sobre isso. De modo resumido, a liturgia nos diz que a vida comunitária precisa ter como base a relação fraterna entre os irmãos. E essa relação fraterna, ela não pode ser motivada pelo ódio, pela inveja ou pela discórdia. O amor tem que conduzir as nossas ações. Louvado seja nosso Senhor Jesus Cristo. Professemos juntos a nossa fé. Creio em Deus Pai Todo-Poderoso, Criador do céu e da terra, e em Jesus Cristo, seu único Filho, nosso Senhor, que foi concebido pelo poder do Espírito Santo, nasceu da Virgem Maria, padeceu sobre Pôncio Pilatos, foi crucificado, morto e sepultado, desceu à mansão dos mortos, ressuscitou ao terceiro dia, subiu aos céus, está assentado à direita de Deus Pai Todo-Poderoso, onde há de vir julgar os vivos e os mortos. Creio no Espírito Santo, na Santa Igreja Católica, na comunhão dos santos, na remissão dos pecados, na ressurreição da carne, na vida eterna.
3: Amém.
0: Irmãos e irmãs, como filhos e filhas reunidos em oração em nome de Jesus, dirigamos-nos ao Pai confiante. A cada prece, digamos juntos, atendei, Senhor, a nossa prece.
3: Atendei, Senhor, a nossa prece. Para que a Igreja seja sempre mestra da pedagogia, da recuperação, que ajuda a quem errou, restabelecer a comunhão e contribuir para a vida fraterna entre as pessoas, rezemos.
0: Atendei, Senhor, a nossa prece.
3: Para que os governantes e os candidatos a cargos públicos se comprometam com o cuidado da casa comum, mediante iniciativas de proteção e zelo pela conservação do meio ambiente, rezemos.
0: Atendei, Senhor, a nossa prece.
3: Para que os cristãos e todas as pessoas de boa vontade sejam promotores da paz, da justiça e da harmonia na convivência em sociedade, rezemos.
0: Atendei, Senhor, a nossa prece.
3: Para que nossa comunidade revigore continuamente suas forças espirituais na oração, que é garantia de reconciliação entre irmãos e irmãs, rezemos.
0: Atendei, Senhor, a nossa prece.
3: Para que, especialmente nesse mês da Bíblia, nosso coração esteja atento à voz de Deus e disponível para crescer no entendimento de sua palavra, rezemos.
0: Atendei, Senhor, a nossa prece. Cada um no seu coração faz o seu pedido, o que hoje você gostaria de colocar no altar do Senhor. Colocamos todas as famílias que sofrem pela perca dos seus entes queridos, para que encontrem o consolo e a fortaleza no seu amor. Tudo isso pedimos ao Pai por Cristo nosso Senhor.
2: Amém.
0: Apresentamos ao altar do Senhor o pão e o vinho, passamos a nossa oferta, a partilha dos dons.

0: Orai, irmãos e irmãs, para que o meu e o vosso sacrifício seja aceito por Deus, Pai Todo-Poderoso.
1: Receba o Senhor por tuas mãos este sacrifício, para a glória do seu nome, para o nosso bem de toda a sua santa igreja.
0: Ó Deus, fonte da verdadeira piedade e da paz, concedei que vos honremos dignamente nesta celebração e pela fiel participação nos sagrados mistérios, sejam reforçados os laços que nos unem. Por Cristo nosso Senhor.
1: Amém.
0: O Senhor esteja convosco.
1: Ele está no meio de nós.
0: Corações ao alto.
1: Nosso coração está em Deus.
0: Demos graças ao Senhor nosso Deus.
1: Nosso dever e nossa salvação.
0: Na verdade, é digno e justo dar-vos graças sempre em todo lugar, Pai Santo, Deus Eterno e Todo-Poderoso. Constantemente nos chamais a uma vida mais plena, e porque sois rico em misericórdia, sempre ofereceis o perdão e convidais os pecadores a confiar somente na vossa bondade. E a nós, que tantas vezes quebramos a vossa aliança, nunca nos rejeitastes, mas por Jesus, vosso Filho, nosso Redentor, unistes convosco a família humana com um vínculo novo de caridade, tão estreito e forte que nada poderá romper. Também hoje ofereceis o tempo de graça e reconciliação ao vosso povo e um novo alento para que em Cristo se converta a vós, enquanto sempre mais dócil ao Espírito Santo se coloca ao serviço de todos. Por isso, cheio de admiração, exaltamos a força do vosso amor e, proclamando nossa alegria nessa salvação, nos unimos às multidões dos céus, cantando sem cessar.

0: Na verdade, ó Pai, vós sois santo, e desde a origem do mundo tudo fazeis para sermos santos, como vós sois santo. Olhai as oferendas do vosso povo e derramai sobre elas a força do vosso Espírito, para que se tornem o corpo e o sangue do vosso amado Filho Jesus Cristo, no qual também nós somos vossos filhos.
1: Enviai o vosso Espírito Santo.
0: Quando outrora estávamos perdidos e incapazes de vos encontrar, vós nos amastes com imenso amor, pois vosso Filho, único justo, entregou-se à morte, não rejeitando ser pregado na linha da cruz. Antes, porém, de seus braços abertos traçarem o céu entre o céu e a terra, o sinal permanente da vossa aliança, Jesus quis celebrar a Páscoa com seus discípulos. Ceando com eles, tomou o pão, pronunciou a bênção de ação de graças, partiu e deu aos seus discípulos, dizendo: tomai todos e comei. Isto é o meu corpo, que será entregue por vós.

Do mesmo modo, no fim da ceia, Jesus, sabendo que ia reconciliar em si todas as coisas, pelo sangue a ser derramado na cruz, tomou o cálice repleto do fruto da videira, deu-vos graças novamente e entregou a seus discípulos, dizendo: tomai todos e bebei. Este é o cálice do meu sangue, o sangue da nova e eterna aliança, que será derramado por vós e por todos para a remissão dos pecados. Fazei isto em memória de mim. Para a remissão dos pecados, fazei isto em memória de mim.

0: Fazendo, pois, memória de vosso Filho Jesus Cristo, nossa Páscoa, e certeza da paz definitiva, celebramos sua morte e reconciliação e ressurreição. E aguardando o dia feliz da sua vinda gloriosa, nós vos oferecemos, Deus fiel e misericordioso, a vítima que nos reconcilia convosco.
1: Aceitai, ó Senhor, a nossa oferta.
0: Olhai com amor, Pai misericordioso, aqueles que unis a vós pelo sacrifício do vosso Filho, e concedei que pela força do Espírito Santo, os que participam do único pão e do mesmo cálice, sejam congregados em Cristo num só corpo, no qual todas as divisões sejam superadas.
1: O Espírito nos una num só corpo.
0: Conservai-nos sempre em comunhão de fé e de amor, unidos ao Papa Leão, ao nosso Bispo Francisco de Sales. Ajudai-nos a esperar juntos a vinda do vosso reino, até o dia em que diante de vós formos santos entre os santos na morada celeste. Ao lado da Virgem Maria, Mãe de Deus, dos apóstolos e todos os santos, e com os nossos irmãos e irmãs já falecidos, Orisvaldo Bezerra Nunes, José Jardim Esmar de Souza, Cícero Antônio de Carvalho, Francisca Dantas de Souza, Severiano Estevão dos Santos Neto, Antônio José Chaves, Leonardo Victor Moura, Francisco Feitosa dos Santos e tantos outros irmãos nossos, que confiamos a vossa misericórdia. Enfim, libertos das feridas do pecado e plenamente transformados em novas criaturas, felizes cantaremos a ação de graças do vosso Cristo que vive para sempre. Por Cristo, com Cristo, em Cristo. A vós, Deus Pai Todo-Poderoso, na unidade do Espírito Santo, toda honra e toda glória, por todos os séculos dos séculos.
1: Amém.
0: Rezemos com amor e confiança a oração que o Senhor Jesus nos ensinou. Pai nosso, que estais nos céus, santificado seja o vosso nome. Venha a nós o vosso reino. Seja feita a vossa vontade, assim na terra como no céu. O pão nosso de cada dia nos dai hoje. Perdoai as nossas ofensas, assim como nós perdoamos a quem nos tem ofendido. E não nos deixeis cair em tentação, mas livrai-nos do mal. Livrai-nos de todos os males, ó Pai, dai-nos hoje a vossa paz. Ajudados pela vossa misericórdia, sejamos sempre livres do pecado e protegidos de todos os perigos, enquanto aguardamos a feliz esperança e a vinda do nosso Salvador, Jesus Cristo.
1: Vosso é o reino, o poder e a glória para sempre.
0: Senhor Jesus Cristo, disseste aos vossos apóstolos, eu vos deixo a paz, eu vos dou a minha paz. Não olhei os nossos pecados, mas se a fé que anima a vossa igreja, dá-lhe, segundo o vosso desejo, a paz e a unidade. Vós que sois Deus com o Pai e o Espírito Santo.
1: Amém.
0: A paz do Senhor esteja sempre convosco.
1: O amor de Cristo nos uniu.

0: Provai e vede como o Senhor é bom. Feliz aquele que tem nele o seu refúgio. Eis o Cordeiro de Deus, aquele que tira o pecado do mundo.
1: Senhor, eu não sou digno de que entreis em minha morada, mas dizei uma palavra e serei

0: Oremos.
1: Senhor, que alimentais e fortaleceis vossos fiéis com o pão da palavra e da Eucaristia, concedei-nos desfrutar de tal modo desses dons do vosso amado Filho, que mereçamos para sempre viver em comunhão com Ele, que vive e reina pelos séculos dos séculos.
2: Amém.
1: Então, hoje, às 16h, quem é membro do Apostolado da Oração é convidado para a reunião mensal. Será aqui na Igreja Matriz, 16h, para os membros e zeladores do Apostolado da Oração. No próximo sábado, meu povo, diante das festividades de São Miguel Arcanjo, nós teremos um momento de louvor, de ação de graças, o tributo a São Miguel Arcanjo. Será com cantores aqui de São Miguel, cantores micaelenses, com os que auxiliam e fazem o serviço de doação do Ministério do Canto, quem canta na Igreja Matriz também. Então vai ser lá na Praça São Miguel Arcanjo, 19h, próximo sábado. Então fica o convite para que possamos lá, um momento de louvação, de ação de graça, também de súplica, pedindo ao nosso padroeiro São Miguel Arcanjo, que leve as nossas preces. Então fica esse convite para o próximo sábado, se assim o Criador nos permitir. Rezemos juntos a oração do Santo Anjo. Santo Anjo do Senhor, meu zeloso e guardador, se a ti me confiou a piedade divina, Senhor, me rege, me guarde, me governe, me ilumine.
3: Amém.
1: O Senhor esteja convosco.
4: Ele está no meio de nós.
1: Abençoe-vos, Deus Todo-Poderoso, Pai, Filho e Espírito Santo.
4: Amém.
1: A alegria do Senhor seja sempre a vossa força. Um feliz domingo. Ide em paz e que o Senhor vos acompanhe.
3: Graças a Deus.

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0: 10:46.
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2: 11:10.

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2: 11:15.

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2: 11:21.

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2: 11:27.

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2: 11 horas e 30 minutos.

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1: 11:36.

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3: 11:41.

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2: 11:48.

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2: 11:52.

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2: 11:58.
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4: Meio-dia e um.
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0: É uma satisfação muito grande estar aqui com vocês. Na minha vida é pela primeira vez lançando esse DVD aí, ó, para o Brasil. Graças a Deus em primeiro lugar e a vocês por esse presente maravilhoso. A presença de vocês aqui é muito importante. O Brasil está presente aqui, ó, o Brasil. É, gente de todos os lugares do Brasil está presente aqui no nosso show, nossa festa, né? Pra, de volta, levar para o Brasil, pra nos ver a gente aí, ó, cantando, se divertindo, né? Muita gente namorando, fique à vontade. Você que sabe a minha música aí, pode cantar juntamente, sem dó, tá bom? Quer ver essa aqui, ó?
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3: meio-dia e 7.

0: Rodolfo, obrigado mais uma vez por toda a amizade que nós temos junto.
1: Gente, que coisa linda.
0: Muito sucesso pra vocês nesse vídeo, viu?
2: Obrigado.
0: Obrigado, Campo Grande.
1: Gente, muitas palmas. Merecem demais.

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2: Meio-dia e 13.
3: Olha o sucesso novo do forró! 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

0: chegamos.
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3: Meio dia e 19.

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2: Meio-dia e 25.

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2: Meio-dia e 32.
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2: Meio-dia e 38.

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3: 12:44.
4: Nota de falecimento e convite sepultamento. É com um profundo pesar que os familiares de Leonardo Victor de Moura, conhecido entre nós por Leonardo, filho do casal Francisco Leite e Francisca Vanicleide, informam seu falecimento ocorrido neste sábado em Juazeiro do Norte, Ceará. O jovem Leonardo contava com a idade de 28 anos e parte deixando esposa, dois filhos, pais, dois irmãos, demais familiares e uma legião de amigos, que consternados informam a todos que o corpo de Leonardo está previsto para chegar em São Miguel no início da noite deste domingo, por volta das 18 horas, e será velado na residência de seus pais, na rua Vereador Luiz Chico, no Alto Santa Teresa. Enlutada, a família faz o convite a toda a sociedade para se fazer presente ao sepultamento de Leonardo, que vai acontecer nesta segunda-feira, dia 7 de setembro, e será às 8 horas da manhã, no cemitério Parque São Miguel Arcanjo, no Cemitério Novo em São Miguel. Comunicamos o falecimento do jovem Leonardo Victor de Moura, conhecido entre nós por Leonardo, filho do casal Francisco Leite e Francisca Vanicleide, que convidam a todos para o seu sepultamento e agradecem antecipadamente aos que comparecerem a este ato de fé e de solidariedade.

0: nota de falecimento e convite sepultamento. É com um profundo pesar que os familiares de Leonardo Victor de Moura, conhecido entre nós por Leonardo, filho do casal Francisco Leite e Francisca Vanicleide, informam seu falecimento ocorrido neste sábado em Juazeiro do Norte, Ceará. O jovem Leonardo contava com a idade de 28 anos e parte deixando esposa, dois filhos, pais, dois irmãos, demais familiares e uma legião de amigos, que consternados informam a todos que o corpo de Leonardo está previsto para chegar em São Miguel no início da noite deste domingo, por volta das 18 horas, e será velado na residência de seus pais, na rua Vereador Luiz Chico, no Alto Santa Teresa. Enlutada, a família faz o convite a toda a sociedade para se fazer presente ao sepultamento de Leonardo, que vai acontecer nesta segunda-feira, dia 7 de setembro, e será às 8 horas da manhã, no cemitério Parque São Miguel Arcanjo, no Cemitério Novo, em São Miguel. Comunicamos o falecimento do jovem Leonardo Victor de Moura, conhecido entre nós por Leonardo, filho do casal Francisco Leite e Francisca Vanicleide, que convidam a todos para o seu sepultamento e agradecem antecipadamente aos que comparecerem a este ato de fé e de solidariedade.
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1: Meio-dia e 50.

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1: 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Nota de falecimento e convite e sepultamento. É com um profundo pesar que os familiares de Leonardo Victor de Moura, conhecido entre nós por Leonardo, filho do casal Francisco Leite e Francisca Vanicleide, informam seu falecimento ocorrido neste sábado em Juazeiro do Norte, Ceará. O jovem Leonardo contava com a idade de 28 anos e parte deixando a esposa, dois filhos, pais, dois irmãos, demais familiares e uma legião de amigos, que consternados informam a todos que o corpo de Leonardo está previsto para chegar em São Miguel no início da noite deste domingo, por volta das 18 horas, e será velado na residência de seus pais, na rua Vereador Luiz Chico, no Alto Santa Teresa. Enlutada família faz o convite a toda a sociedade para se fazer presente ao sepultamento de Leonardo, que vai acontecer nesta segunda-feira, dia 7 de setembro, e será às 8 horas da manhã no cemitério Parque São Miguel Arcanjo, no Cemitério Novo em São Miguel. Comunicamos o falecimento do jovem Leonardo Victor de Moura, conhecido entre nós por Leonardo, filho do casal Francisco Leite e Francisca Vanicleide, que convidam a todos para o seu sepultamento e agradecem antecipadamente aos que comparecerem a este ato de fé e de solidariedade. Sepultamento. E agradecem antecipadamente aos que comparecerem a este ato de fé e de solidariedade.

0: Eduardo contava com a idade de 28 anos e parte deixando esposa, dois filhos, pais, dois irmãos, demais familiares e uma legião de amigos, que consternados informam a todos que o corpo de Leonardo está previsto para chegar em São Miguel no início da noite deste domingo, por volta das 18 horas, e será velado na residência de seus pais, na rua Vereador Luiz Chico, no Alto Santa Teresa. Enlutada, a família faz o convite a toda a sociedade para se fazer presente ao sepultamento de Leonardo, que vai acontecer nesta segunda-feira, dia 7 de setembro, e será às 8 horas da manhã, no cemitério Parque São Miguel Arcanjo, no Cemitério Novo, em São Miguel. Comunicamos o falecimento do jovem Leonardo Victor de Moura, conhecido entre nós por Leonardo, filho do casal Francisco Leite e Francisca Vanicleide, que convidam a todos para o seu sepultamento e agradecem antecipadamente aos que comparecerem a este ato de fé e de solidariedade.
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4: Meio-dia e 59.

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Lucas Braga, essa aqui é mais cara, hein? Da Ferraz, homem do agro.

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Nota de falecimento e convite sepultamento. É com um profundo pesar que os familiares de Leonardo Victor de Moura, conhecido entre nós por Leonardo, filho do casal Francisco Leite e Francisca Vanicleide, informam seu falecimento ocorrido neste sábado em Juazeiro do Norte, Ceará. O jovem Leonardo contava com a idade de 28 anos e parte deixando esposa, dois filhos, pais, dois irmãos, demais familiares e uma legião de amigos, que consternados informam a todos que o corpo de Leonardo está previsto para chegar em São Miguel no início da noite deste domingo, por volta das 18 horas, e será velado na residência de seus pais, na rua Vereador Luiz Chico, no Alto Santa Teresa. Enlutada, a família faz o convite a toda a sociedade para se fazer presente ao sepultamento de Leonardo, que vai acontecer nesta segunda-feira, dia 7 de setembro, e será às 8 horas da manhã, no cemitério Parque São Miguel Arcanjo, no Cemitério Novo em São Miguel. Comunicamos o falecimento do jovem Leonardo Victor de Moura, conhecido entre nós por Leonardo, filho do casal Francisco Leite e Francisca Vanicleide, que convidam a todos para o seu sepultamento e agradecem antecipadamente aos que comparecerem a este ato de fé e de solidariedade.

0: Nota de falecimento e convite e sepultamento. É com um profundo pesar que os familiares de Leonardo Victor de Moura, conhecido entre nós por Leonardo, filho do casal Francisco Leite e Francisca Vanicleide, informam o seu falecimento ocorrido neste sábado em Juazeiro do Norte, Ceará. O jovem Leonardo contava com a idade de 28 anos e parte deixando a esposa, dois filhos, pais, dois irmãos, demais familiares e uma legião de amigos, que consternados informam a todos que o corpo de Leonardo está previsto para chegar em São Miguel no início da noite deste domingo, por volta das 18 horas, e será velado na residência de seus pais, na rua Vereador Luiz Chico, no Alto Santa Teresa. Enlutada família faz o convite a toda a sociedade para se fazer presente ao sepultamento de Leonardo, que vai acontecer nesta segunda-feira, dia 7 de setembro, e será às 8 horas da manhã, no cemitério Parque São Miguel Arcanjo, no Cemitério Novo em São Miguel. Comunicamos o falecimento do jovem Leonardo Victor de Moura, conhecido entre nós por Leonardo, filho do casal Francisco Leite e Francisca Vanicleide, que convidam a todos para o seu sepultamento e agradecem antecipadamente aos que comparecerem a este ato de fé e de solidariedade.
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2: 1:18.

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5: 1:24.
6: Avisa que eu cheguei, maninha!

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3: 1:31.

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0: tá queimando no volume 27. Apoio nosso amigo Francisco de Coelho Neto. Alô, pessoal do Povoado Cruz.
1: 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Nota de falecimento e convite e sepultamento. É com um profundo pesar que os familiares de Leonardo Victor de Moura, conhecido entre nós por Leonardo, filho do casal Francisco Leite e Francisca Vanicleide, informam seu falecimento ocorrido neste sábado em Juazeiro do Norte, Ceará. O jovem Leonardo contava com a idade de 28 anos e parte deixando esposa, dois filhos, pais, dois irmãos, demais familiares e uma legião de amigos, que consternados informam a todos que o corpo de Leonardo está previsto para chegar em São Miguel no início da noite deste domingo, por volta das 18 horas, e será velado na residência de seus pais, na rua Vereador Luiz Chico, no Alto Santa Teresa. Enlutada família faz o convite a toda a sociedade para se fazer presente ao sepultamento de Leonardo, que vai acontecer nesta segunda-feira, dia 7 de setembro, e será às 8 horas da manhã no cemitério Parque São Miguel Arcanjo, no Cemitério Novo em São Miguel. Comunicamos o falecimento do jovem Leonardo Victor de Moura, conhecido entre nós por Leonardo, filho do casal Francisco Leite e Francisca Vanicleide, que convidam a todos para o seu sepultamento e agradecem antecipadamente aos que comparecerem a este ato de fé e de solidariedade.

0: Nota de falecimento e convite sepultamento. É com um profundo pesar que os familiares de Leonardo Victor de Moura, conhecido entre nós por Leonardo, filho do casal Francisco Leite e Francisca Vanicleide, informam o seu falecimento ocorrido neste sábado em Juazeiro do Norte, Ceará. O jovem Leonardo contava com a idade de 28 anos e parte deixando esposa, dois filhos, pais, dois irmãos, demais familiares e uma legião de amigos, que consternados informam a todos que o corpo de Leonardo está previsto para chegar em São Miguel no início da noite deste domingo, por volta das 18 horas, e será velado na residência de seus pais, na rua Vereador Luiz Chico, no Alto Santa Teresa. Enlutada, a família faz o convite a toda a sociedade para se fazer presente ao sepultamento de Leonardo, que vai acontecer nesta segunda-feira, dia 7 de setembro, e será às 8 horas da manhã, no cemitério Parque São Miguel Arcanjo, no Cemitério Novo em São Miguel. Comunicamos o falecimento do jovem Leonardo Victor de Moura, conhecido entre nós por Leonardo, filho do casal Francisco Leite e Francisca Vanicleide, que convidam a todos para o seu sepultamento e agradecem antecipadamente aos que comparecerem a este ato de fé e de solidariedade.
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2: 1:53.
3: Obrigada, seu Valença, pela sua

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2: 1:59.
3: Assim você me mata!

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1: 2:10.

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1: 2:17.

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2: 2:25.

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4: 2:38.
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1: Nota de falecimento e convite sepultamento. É com um profundo pesar que os familiares de Leonardo Victor de Moura, conhecido entre nós por Leonardo, filho do casal Francisco Leite e Francisca Vanicleide, informam seu falecimento ocorrido neste sábado em Juazeiro do Norte, Ceará. O jovem Leonardo contava com a idade de 28 anos e parte deixando esposa, dois filhos, pais, dois irmãos, demais familiares e uma legião de amigos, que consternados informam a todos que o corpo de Leonardo está previsto para chegar em São Miguel no início da noite deste domingo, por volta das 18 horas, e será velado na residência de seus pais, na rua Vereador Luiz Chico, no Alto Santa Teresa. Enlutada, a família faz o convite a toda a sociedade para se fazer presente ao sepultamento de Leonardo, que vai acontecer nesta segunda-feira, dia 7 de setembro, e será às 8 horas da manhã, no cemitério Parque São Miguel Arcanjo, no Cemitério Novo em São Miguel. Comunicamos o falecimento do jovem Leonardo Victor de Moura, conhecido entre nós por Leonardo, filho do casal Francisco Leite e Francisca Vanicleide, que convidam a todos para o seu sepultamento e agradecem antecipadamente aos que comparecerem a este ato de fé e de solidariedade.

0: Nota de falecimento e convite e sepultamento. É com um profundo pesar que os familiares de Leonardo Victor de Moura, conhecido entre nós por Leonardo, filho do casal Francisco Leite e Francisca Vanicleide, informam seu falecimento ocorrido neste sábado em Juazeiro do Norte, Ceará. O jovem Leonardo contava com a idade de 28 anos e parte deixando a esposa, dois filhos, pais, dois irmãos, demais familiares e uma legião de amigos, que consternados informam a todos que o corpo de Leonardo está previsto para chegar em São Miguel no início da noite deste domingo, por volta das 18 horas, e será velado na residência de seus pais, na rua Vereador Luiz Chico, no Alto Santa Teresa. Enlutada família faz o convite a toda a sociedade para se fazer presente ao sepultamento de Leonardo, que vai acontecer nesta segunda-feira, dia 7 de setembro, e será às 8 horas da manhã, no cemitério Parque São Miguel Arcanjo, no Cemitério Novo em São Miguel. Comunicamos o falecimento do jovem Leonardo Victor de Moura, conhecido entre nós por Leonardo, filho do casal Francisco Leite e Francisca Vanicleide, que convidam a todos para o seu sepultamento e agradecem antecipadamente aos que comparecerem a este ato de fé e de solidariedade.
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1: Nota de falecimento e convite de sepultamento. É com um profundo pesar que os familiares de Leonardo Victor de Moura, conhecido entre nós por Leonardo, filho do casal Francisco Leite e Francisca Vanicleide, informam seu falecimento ocorrido neste sábado em Juazeiro do Norte, Ceará. O jovem Leonardo contava com a idade de 28 anos e parte deixando esposa, 2 filhos, pais, 2 irmãos, demais familiares e uma legião de amigos, que consternados informam a todos que o corpo de Leonardo está previsto para chegar em São Miguel no início da noite deste domingo, por volta das 18 horas, e será velado na residência de seus pais, na rua Vereador Luiz Chico, no Alto Santa Teresa. Enlutada família faz o convite a toda a sociedade para se fazer presente ao sepultamento de Leonardo, que vai acontecer nesta segunda-feira, dia 7 de setembro, e será às 8 horas da manhã, no cemitério Parque São Miguel Arcanjo, no Cemitério Novo em São Miguel. Comunicamos o falecimento do jovem Leonardo Victor de Moura, conhecido entre nós por Leonardo, filho do casal Francisco Leite e Francisca Vanicleide, que convidam a todos para o seu sepultamento e agradecem antecipadamente aos que comparecerem a este ato de fé e de solidariedade.

0: Nota de falecimento e convite sepultamento. É com um profundo pesar que os familiares de Leonardo Victor de Moura, conhecido entre nós por Leonardo, filho do casal Francisco Leite e Francisca Vanicleide, informam o seu falecimento ocorrido neste sábado em Juazeiro do Norte, Ceará. O jovem Leonardo contava com a idade de 28 anos e parte deixando a esposa, dois filhos, pais, dois irmãos, demais familiares e uma legião de amigos, que consternados informam a todos que o corpo de Leonardo está previsto para chegar em São Miguel no início da noite deste domingo, por volta das 18 horas, e será velado na residência de seus pais, na rua Vereador Luiz Chico, no Alto Santa Teresa. Enlutada, a família faz o convite a toda a sociedade para se fazer presente ao sepultamento de Leonardo, que vai acontecer nesta segunda-feira, dia 7 de setembro, e será às 8 horas da manhã, no cemitério Parque São Miguel Arcanjo, no Cemitério Novo em São Miguel. Comunicamos o falecimento do jovem Leonardo Victor de Moura, conhecido entre nós por Leonardo, filho do casal Francisco Leite e Francisca Vanicleide, que convidam a todos para o seu sepultamento e agradecem antecipadamente aos que comparecerem a este ato de fé e de solidariedade.
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4: 2:54.

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2: 3 horas

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1: 3 e 7.

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2: 3 e 13.

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5: 3:20.

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2: 3h25.

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4: 3:34.
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1: Nota de falecimento e convite e sepultamento. É com um profundo pesar que os familiares de Leonardo Victor de Moura, conhecido entre nós por Leonardo, filho do casal Francisco Leite e Francisca Vani Cleide, informam seu falecimento ocorrido neste sábado em Juazeiro do Norte, Ceará. O jovem Leonardo contava com a idade de 28 anos e parte deixando esposa, dois filhos, pais, dois irmãos, demais familiares e uma legião de amigos, que consternados informam a todos que o corpo de Leonardo está previsto para chegar em São Miguel no início da noite deste domingo, por volta das 18 horas, e será velado na residência de seus pais, na rua Vereador Luiz Chico, no Alto Santa Teresa. Enlutada família faz o convite a toda a sociedade para se fazer presente ao sepultamento de Leonardo, que vai acontecer nesta segunda-feira, dia 7 de setembro, e será às 8 horas da manhã, no cemitério Parque São Miguel Arcanjo, no Cemitério Novo, em São Miguel. Comunicamos o falecimento do jovem Leonardo Victor de Moura, conhecido entre nós por Leonardo, filho do casal Francisco Leite e Francisca Vani Cleide, que convidam a todos para o seu sepultamento e agradecem antecipadamente aos que comparecerem a este ato de fé e de solidariedade.

nota de falecimento e convite sepultamento. É com um profundo pesar que os familiares de Leonardo Victor de Moura, conhecido entre nós por Leonardo, filho do casal Francisco Leite e Francisca Vanicleide, informam seu falecimento ocorrido neste sábado em Juazeiro do Norte, Ceará. O jovem Leonardo contava com a idade de 28 anos e parte deixando esposa, dois filhos, pais, dois irmãos, demais familiares e uma legião de amigos, que consternados informam a todos que o corpo de Leonardo está previsto para chegar em São Miguel no início da noite deste domingo, por volta das 18 horas, e será velado na residência de seus pais, na rua Vereador Luiz Chico, no Alto Santa Teresa. Enlutada família faz o convite a toda a sociedade para se fazer presente ao sepultamento de Leonardo, que vai acontecer nesta segunda-feira, dia 7 de setembro, e será às 8 horas da manhã, no cemitério Parque São Miguel Arcanjo, no Cemitério Novo em São Miguel. Comunicamos o falecimento do jovem Leonardo Victor de Moura, conhecido entre nós por Leonardo, filho do casal Francisco Leite e Francisca Vanicleide, que convidam a todos para o seu sepultamento e agradecem antecipadamente aos que comparecerem a este ato de fé e de solidariedade.

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2: Nota de falecimento e convite e sepultamento. É com um profundo pesar que os familiares de Leonardo Victor de Moura, conhecido entre nós por Leonardo, filho do casal Francisco Leite e Francisca Vanicleide, informam seu falecimento ocorrido neste sábado em Juazeiro do Norte, Ceará. O jovem Leonardo contava com a idade de 28 anos e parte deixando a esposa, dois filhos, pais, dois irmãos, demais familiares e uma legião de amigos, que consternados informam a todos que o corpo de Leonardo está previsto para chegar em São Miguel no início da noite deste domingo, por volta das 18 horas, e será velado na residência de seus pais, na rua Vereador Luiz Chico, no Alto Santa Teresa. Enlutada família faz o convite a toda a sociedade para se fazer presente ao sepultamento de Leonardo, que vai acontecer nesta segunda-feira, dia 7 de setembro, e será às 8 horas da manhã, no cemitério Parque São Miguel Arcanjo, no Cemitério Novo em São Miguel. Comunicamos o falecimento do jovem Leonardo Victor de Moura, conhecido entre nós por Leonardo, filho do casal Francisco Leite e Francisca Vanicleide, que convidam a todos para o seu sepultamento e agradecem antecipadamente aos que comparecerem a este ato de fé e de solidariedade.

0: Nota de falecimento e convite sepultamento. É com um profundo pesar que os familiares de Leonardo Victor de Moura, conhecido entre nós por Leonardo, filho do casal Francisco Leite e Francisca Vanicleide, informam seu falecimento ocorrido neste sábado em Juazeiro do Norte, Ceará. O jovem Leonardo contava com a idade de 28 anos e parte deixando esposa, dois filhos, pais, dois irmãos, demais familiares e uma legião de amigos, que consternados informam a todos que o corpo de Leonardo está previsto para chegar em São Miguel no início da noite deste domingo, por volta das 18 horas, e será velado na residência de seus pais, na rua Vereador Luiz Chico, no Alto Santa Teresa. Enlutada, a família faz o convite a toda a sociedade para se fazer presente ao sepultamento de Leonardo, que vai acontecer nesta segunda-feira, dia 7 de setembro, e será às 8 horas da manhã, no cemitério Parque São Miguel Arcanjo, no Cemitério Novo, em São Miguel. Comunicamos o falecimento do jovem Leonardo Victor de Moura, conhecido entre nós por Leonardo, filho do casal Francisco Leite e Francisca Vanicleide, que convidam a todos para o seu sepultamento e agradecem antecipadamente aos que comparecerem a este ato de fé e de solidariedade.
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5: 3:51.

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4: 3:57.

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2: 4 e 7.

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2: 4 e 14.

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1: 4:18.

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2: 4:26.

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4: 4:36.
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8: Nota de falecimento e convite sepultamento. É com um profundo pesar que os familiares de Leonardo Victor de Moura, conhecido entre nós por Leonardo, filho do casal Francisco Leite e Francisca Vanicleide, informam seu falecimento ocorrido neste sábado em Juazeiro do Norte, Ceará. O jovem Leonardo contava com a idade de 28 anos e parte deixando esposa, 2 filhos, pais, 2 irmãos, demais familiares e uma legião de amigos, que consternados informam a todos que o corpo de Leonardo está previsto para chegar em São Miguel no início da noite deste domingo, por volta das 18 horas, e será velado na residência de seus pais, na rua Vereador Luiz Chico, no Alto Santa Teresa. Enlutada família faz o convite a toda a sociedade para se fazer presente ao sepultamento de Leonardo, que vai acontecer nesta segunda-feira, dia 7 de setembro, e será às 8 horas da manhã no cemitério Parque São Miguel Arcanjo, no Cemitério Novo em São Miguel. Comunicamos o falecimento do jovem Leonardo Victor de Moura, conhecido entre nós por Leonardo, filho do casal Francisco Leite e Francisca Vanicleide, que convidam a todos para o seu sepultamento e agradecem antecipadamente aos que comparecerem a este ato de fé e de solidariedade.

0: nota de falecimento e convite sepultamento. É com um profundo pesar que os familiares de Leonardo Victor de Moura, conhecido entre nós por Leonardo, filho do casal Francisco Leite e Francisca Vanicleide, informam o seu falecimento ocorrido neste sábado em Juazeiro do Norte, Ceará. O jovem Leonardo contava com a idade de 28 anos e parte deixando esposa, dois filhos, pais, dois irmãos, demais familiares e uma legião de amigos, que consternados informam a todos que o corpo de Leonardo está previsto para chegar em São Miguel no início da noite deste domingo, por volta das 18 horas, e será velado na residência de seus pais, na rua Vereador Luiz Chico, no Alto Santa Teresa. Enlutada, a família faz o convite a toda a sociedade para se fazer presente ao sepultamento de Leonardo, que vai acontecer nesta segunda-feira, dia 7 de setembro, e será às 8 horas da manhã, no cemitério Parque São Miguel Arcanjo, no Cemitério Novo em São Miguel. Comunicamos o falecimento do jovem Leonardo Victor de Moura, conhecido entre nós por Leonardo, filho do casal Francisco Leite e Francisca Vanicleide, que convidam a todos para o seu sepultamento e agradecem antecipadamente aos que comparecerem a este ato de fé e de solidariedade.
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Nota de falecimento e convite sepultamento. É com um profundo pesar que os familiares de Leonardo Victor de Moura, conhecido entre nós por Leonardo, filho do casal Francisco Leite e Francisca Vani Cleide, informam seu falecimento ocorrido neste sábado em Juazeiro do Norte, Ceará. O jovem Leonardo contava com a idade de 28 anos e parte deixando a esposa, dois filhos, pais, dois irmãos, demais familiares e uma legião de amigos, que consternados informam a todos que o corpo de Leonardo está previsto para chegar em São Miguel no início da noite deste domingo, por volta das 18 horas, e será velado na residência de seus pais, na rua Vereador Luiz Chico, no Alto Santa Teresa. Enlutada, a família faz o convite a toda a sociedade para se fazer presente ao sepultamento de Leonardo, que vai acontecer nesta segunda-feira, dia 7 de setembro, e será às 8 horas da manhã, no cemitério Parque São Miguel Arcanjo, no Cemitério Novo em São Miguel. Comunicamos o falecimento do jovem Leonardo Victor de Moura, conhecido entre nós por Leonardo, filho do casal Francisco Leite e Francisca Vani Cleide, que convidam a todos para o seu sepultamento e agradecem antecipadamente aos que comparecerem a este ato de fé e de solidariedade.

0: nota de falecimento e convite sepultamento. É com um profundo pesar que os familiares de Leonardo Victor de Moura, conhecido entre nós por Leonardo, filho do casal Francisco Leite e Francisca Vani Cleide, informam seu falecimento ocorrido neste sábado em Juazeiro do Norte, Ceará. O jovem Leonardo contava com a idade de 28 anos e parte deixando esposa, dois filhos, pais, dois irmãos, demais familiares e uma legião de amigos, que consternados informam a todos que o corpo de Leonardo está previsto para chegar em São Miguel no início da noite deste domingo, por volta das 18 horas, e será velado na residência de seus pais, na rua Vereador Luiz Chico, no Alto Santa Teresa. Enlutada família faz o convite a toda a sociedade para se fazer presente ao sepultamento de Leonardo, que vai acontecer nesta segunda-feira, dia 7 de setembro, e será às 8 horas da manhã, no cemitério Parque São Miguel Arcanjo, no Cemitério Novo em São Miguel. Comunicamos o falecimento do jovem Leonardo Victor de Moura, conhecido entre nós por Leonardo, filho do casal Francisco Leite e Francisca Vani Cleide, que convidam a todos para o seu sepultamento e agradecem antecipadamente aos que comparecerem a este ato de fé e de solidariedade.
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8: 4,52.

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1: 4:59.

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5: 5 e 2.

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2: 5:15.

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2: 5:20. 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
5: 5:27.

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2: 5:31.

ouvindo na pista neste momento, Guilherme Galdino vem se apresentando, vem João Galdino Neto. Dupla que vem trazendo a representação do templo sagrado das vaquejadas. Marque J. Galdino, Surubim, Pernambuco, em festa pra

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1: 5:38.

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2: 5h44.
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